0: Olá, boa noite, a paz do Senhor. Tudo bem com você? Que bom encontrá-lo nessa noite pela Rádio Manaim, também pela TV Manaim, para juntos estarmos aos pés do nosso Deus nesse momento de oração. Todas as noites, de segunda a sábado, nós estamos aqui a partir das 22 horas, como nessa noite, para orarmos ao Senhor. E que bom que podemos contar com a sua participação. Conosco nessa noite, pastor Diogo Cosme. Pastor, seja bem-vindo. Boa noite, a paz do Senhor.
1: Paz Senhor, Kleber, paz Senhor a todos os nossos irmãos que estão nos acompanhando nesse decorrer desse dia, para encerrarmos na presença do Senhor, na comunhão, na oração.
0: Amém.
1: Que o Senhor nos abençoe aqui.
0: Amém, querido. Pastor Ricardo Diniz também conosco. Seja bem-vindo, pastor. Paz Senhor.
2: Amém, paz Senhor Kleber, paz Senhor você, meu irmão, querido amigo, ouvinte, né? Que bom estarmos na presença do Senhor, sempre em oração, porque é nessa condição que o Senhor sempre tem uma palavra que nos renova e que nos fortalece.
0: Amém. Pastor Fernando Almeida, também conosco, nos ajudando sempre aqui, e dessa vez não será diferente. Pastor está aqui conosco para esse momento de oração. Seja bem-vindo, a paz do Senhor.
1: Paz do Senhor, Kleber, pastores, irmãos, conosco, mais um dia vivido e vencido no Senhor. Estamos aqui para glorificar o nome dele, né?
0: Aleluia. Bom, devidamente apresentados os nossos pastores, nós vamos dar início então a esse momento de oração. Eu peço a você, se você puder, que você feche seus olhos aí na sua casa, aquece o teu coração, para juntos entrarmos em oração em plena comunhão através do Espírito Santo. Eu vou pedir ao pastor Ricardo para clamar ao Senhor. Pastor, por favor.
2: Amém. Vamos orar, vamos dar início a este período, pois o Senhor tem grande bênção para nós. Ó Pai, clamamos pelo poder e pela virtude que é no sangue do Senhor Jesus, suplicando, sim, a bênção da comunhão, a libertação, o perdão. Ó Pai, que possamos ter íntima comunhão com Teu Espírito Santo. Nós clamamos assim pelo sangue de Jesus e em nome de Jesus. Amém.

0: nós glorificamos, Senhor, te bendizemos, porque em todo este dia o Senhor nos sustentou. E somos gratos pelos livramentos, pelas vitórias, pelas provas, porque sabemos que através dela o Senhor tem nos concedido a vitória. Somos gratos pelo Deus poderoso que tu és em nossa vida, em nome de Jesus. Amém.
1: A palavra do Senhor, ela nos diz no Salmo 77, diz assim, verso 1, clamei a Deus com a minha voz, a Deus levantei a minha voz, e Ele, o Senhor, inclinou para mim os ouvidos. É isso que eu quero convidar você a fazer nessa noite. A você, juntamente com os pastores que aqui estão, juntamente conosco, que possamos elevar a nossa voz ao Senhor, porque o Senhor, Ele irá inclinar os seus ouvidos para ouvir o nosso clamor nessa noite. Coloque diante do Senhor a sua oração. Vou pedir aos pastores para que possam agora estarem orando, um pastor após o outro, intercedendo ao Senhor nessa noite. E você de casa vai estar acompanhando, também estará orando justamente com os pastores. Vou pedir ao pastor Diniz para dar início.
2: Amém. Vamos orar. Bondoso Deus, eterno e amado Pai, nós suplicamos, sim, uma bênção para os lares. Ó Pai, tu conheces a condição de cada lar, às vezes é um momento espiritual, a bênção espiritual dando lá, às vezes é um momento da enfermidade, a questão material, o emprego, o relacionamento. Ó Pai, mas em tudo e em todas as coisas, dê uma bênção dentro dos lares, as famílias, onde quer, Senhor, que tiver um fiel dentro da casa, que tu possas dar uma grande bênção. Oramos assim em nome de Jesus. Amém.
3: Amém. Nosso Deus, nosso Pai, nós oramos bem aqueles lares que estão passando por momentos de provas, Senhor, de batalhas, que o Senhor possa enviar o socorro, enviar o recurso, operar o milagre nesta hora, ó Deus. Tu és aquele que pode todas as coisas, qualquer que seja, Senhor, a necessidade. Estenda, ó Pai, as tuas mãos e opera ali, dando a bênção, abrindo a porta, Senhor, operando um milagre nesta hora, Senhor, e que o teu nome seja assim glorificado. Derrama do refrigério do teu Espírito Santo, renova o ânimo, a alegria, a esperança, acrescenta fé.

0: os corações. Oramos a Ti, suplicando do Senhor esta bênção, em nome de Jesus. Amém, ó Deus.
1: Nós oramos também, Senhor, pela vida profissional de todos os nossos irmãos, os empregos, para que o Senhor sustente, para que o Senhor abençoe, para que o Senhor abra as portas. Senhor, aqueles que padecem até mesmo de uma porta de emprego, que o Senhor possa abrir esta porta, conceda, prospere a vida do teu povo, aqueles que passam por momentos difíceis financeiramente, que o Senhor sustente, abençoe, ó Deus, seja o sustento, oramos assim, em nome de Jesus. Amém.
2: Amém, Senhor. Agora eu quero falar diretamente com você que está em casa, nos assistindo pela TV Manaim ou ouvindo pela Rádio Manaim. Teremos um momento agora onde você vai poder colocar diante do Senhor a sua necessidade pessoal, a necessidade da sua família. Aproveite agora esse momento, vamos todos orar, orando pelos seus filhos, as esposas pelos maridos, os maridos pela esposa, pela saúde de todos. Faça isso agora, é momento de oração.

Nós vamos ler a palavra do Senhor em Salmos de número 46, versículo 1, que nos diz assim: Deus é o nosso refúgio e fortaleza, socorro bem presente na angústia. Nós estamos encerrando este dia e nós guardamos em nossos essa certeza que nós não estamos sozinhos. Em meio às lutas, em meio às provações, Deus é o nosso abrigo. Diante das nossas fraquezas, Ele é a nossa força. Na angústia, é o socorro bem presente. Em todos os nossos lares neste momento, estamos encerrando este dia, o Senhor Ele vai te fortalecer. Nós estamos confiados no Senhor, meus irmãos, guardando com alegria até mesmo a volta gloriosa de Jesus. Esse refúgio, momentos difíceis, é onde nós nos abrigamos. É a fortaleza, porque Ele que tem sustentado a cada um de nós. O bom, que o Senhor é o nosso socorro, Ele é presente em nossas vidas. Deus não se atrasa, mas Ele está conosco de dia e essa noite queremos descansar. Ele continua. Nós vamos encerrar esse programa, esse momento de oração, mas o Senhor vai continuar presente na sua vida. Esse Deus que nós estamos servindo, Ele é o socorro presente em nossas vidas. Ele quer continuar conosco, nos sustentando e abençoando. Que o Senhor assim possa nos dar uma noite de paz e descanso. Nós vamos orar encerrando com a bênção apostólica. Eterno Deus, nós glorificamos e bendizemos ao Teu nome, porque até aqui o Senhor tem nos sustentado. Senhor, aceita esse período que passamos, orações. Receba no Teu altar de glória. E em Teu nome nós dizemos que a graça maravilhosa do Senhor Jesus, o amor de Deus, nosso eterno Pai, as santas e eternas consolações do Espírito Santo de Deus, permaneça sobre a amada igreja, hoje e até a volta gloriosa de Jesus. Amém.

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1: Quem chega a um curral de um sítio em Rio Novo do Sul, no sul do Espírito Santo, pode se deparar com uma cena diferente. Além do mugido das vacas, a música tocando. O rádio faz parte da rotina da propriedade há cerca de 30 anos. E atualmente são 32 vacas em produção de leite. E o dono garante que a música faz diferença na produtividade. A média por animal é de 280 a 300 litros de leite por semana. A música não é apenas uma companhia para as vacas durante o manejo. Segundo os zootecnistas do Departamento de Zootecnia da UFES, Universidade Federal do Espírito Santo, há uma explicação fisiológica para a relação entre a música e a produção de leite. O volume e o ritmo da música podem contribuir para o relaxamento dos animais. As vacas são sensíveis a estímulos do ambiente, como sons, cheiros, sabores e contato, e podem reagir a essas mudanças. Há estudos que comprovam que a música durante a ordenha, dependendo do tipo de música, vai promover um relaxamento do animal, explicam os zootecnistas. Esse relaxamento pode favorecer a liberação de ocitocina, hormônio relacionado ao processo de descida do leite. Segundo os especialistas, a substância atua nos alvéolos da glândula mamária, fazendo com que eles se contraiam e facilitem a saída do leite durante a ordenha.
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3: Olá, meus queridos ouvintes. Hoje não tem receita, mas tem 5 dicas valiosas. Não fiquem tristes. Tenho certeza que serão úteis para muita gente. Lá vai. Seu purê ficou muito aguado? Basta adicionar um pouco de leite em pó. Vai ajudar a engrossar novamente. E o bolo? Se o bolo que deu tanto trabalho queimou, não se desespere. Passe um ralador na parte queimada até retirar a crosta. E frituras? Frituras deixam um cheiro desagradável que fica impregnado na cozinha, não é mesmo? Para remediar, coloque meia colher de canela em pó em uma frigideira seca, aqueça e deixe alguns minutos. O cheiro de fritura desaparece e o aroma de canela perfuma a casa por um bom tempo. Agora, experimente esfregar na pele do frango uma maionese antes de levar ao forno para assar. Terá uma pele dourada e crocante. Colocou sal demais no seu ensopado? Não se desespere. Coloque uma batata para cozinhar junto. Ela vai ajudar a equilibrar o sabor. É isso, tipo de coisa que ajuda de verdade em casa. Gostaram? Então até a próxima. Tchau, tchau.
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1: O voo experimental direto entre Vitória, no Espírito Santo, e Buenos Aires, previsto para outubro, já tem cerca de 70% das passagens vendidas. A operação terá aproximadamente 170 passageiros por trecho. O voo de ida está previsto para sair de Vitória no dia 17 de outubro, com retorno de Buenos Aires no dia 24. O voo foi planejado como uma operação experimental para medir a demanda pela ligação direta entre Espírito Santo e a Argentina. O resultado das vendas será utilizado pelo setor turístico para demonstrar às companhias aéreas que existe público interessado nessa rota. A operação de outubro não significa, porém, que a ligação entre Vitória e Buenos Aires será mantida de forma permanente. Ainda não há previsão de novos voos ou de uma frequência regular entre os dois destinos. A expectativa é que o interesse dos passageiros também estimule as operadoras de turismo a pressionarem as companhias aéreas pela criação de uma rota regular. O voo experimental terá uma dinâmica diferente de uma operação regular. Na ida, o avião levará capixabas de Vitória para Buenos Aires. Na volta, a aeronave trará argentinos para conhecer o Espírito Santo. Durante a permanência dos visitantes, a programação deverá incluir Vitória e Guarapari e outros destinos turísticos do Espírito Santo. Além da viagem, o setor turístico capixaba vem realizando ações de promoção na Argentina.
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2: É verdade que uma pessoa pode ter duas aposentadorias? Bom, a resposta é que sim. É possível sim. Claro que não são todas as pessoas. Existem algumas pessoas que podem ter duas aposentadorias.

0: E melhor, até 3 aposentadorias. Isso acontece geralmente com os profissionais da área de saúde ou também com os professores. Às vezes contribui para o INSS, né, porque trabalha numa iniciativa privada e também passaram no concurso público e contribui para o regime próprio de previdência. Então, se uma pessoa contribui para 2 regimes diversos ou até 3 regimes diversos, ela pode sim se aposentar quando cumprir os requisitos, né, da aposentadoria nesses regimes distintos. Só que é muito importante, antes de tomar essa decisão, né, de ter 2 ou até 3 aposentadorias, se esse for o seu caso, é você verificar se vale a pena ter essas aposentadorias distintas ou se é melhor pegar algum tempo de um regime e trazer para o outro e se aposentar mais cedo ou até com uma aposentadoria financeiramente mais benéfica. Então, a resposta é que sim, você pode ter 2 ou até 3 aposentadorias, mas precisa ser analisado se você contribui para regimes previdenciários diversos, ok? Para você ter mais informações importantes como essa que eu trouxe aqui hoje, você continua nos acompanhando na Rádio Manaim e também nas nossas plataformas digitais.
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4: Olá, ouvintes da Rádio Manaim. Eu sou Andréia Talba e vamos conversar com a psiquiatra, pediatra e médica do adolescente, a doutora Ana Peixoto. O tema de hoje é como os pais podem conciliar e evitar o estresse na hora das tarefas da escola em casa.
5: Essa pergunta é de extrema importância, realmente gera um estresse. Os pais, principalmente, que já têm uma agenda diversificada, uma agenda, às vezes, comprometida com horário, trabalho e as atividades domésticas, e ainda envolve a supervisão das atividades escolares domésticas. Bom, é importantíssimo que os pais, desde o início da vida escolar, ajudem os seus filhos com as tarefas escolares em termos de horário, porque se ele tem horário para tomar banho, ele tem horário para fazer a refeição, ele também precisa ter o horário para cumprir as tarefas de casa, as tarefas escolares, com o mesmo empenho. Fica muito mais tranquilo para vocês, posso garantir. Se naquele horário você saber que o seu filho está realizando as atividades escolares, o que você pode fazer quando chegar em casa ou em determinado momento do dia, você cobrar, você fez seu dever de casa? Vamos ver, se ficou com alguma dúvida na realização da tarefa? E aí você só vem para a supervisão e a correção das tarefas que foram realizadas. E aí você também vai poder identificar se ele está com dificuldade no desempenho dessas tarefas, ou na compreensão do texto, ou na leitura, ou na escrita. E quando você identifica essa dificuldade, não é no sentido de cobrança. Quando você identifica, você leva até a escola para compartilhar ou tirar sua dúvida com a parte pedagógica da escola para confirmar se ele está tendo essa dificuldade. A supervisão das tarefas escolares é fundamental para a criança e para o adolescente. Coloque o seu horário, né? Lembrando que a atividade é dele, não sua, e você faz apenas a supervisão no final do dia, ou um horário que você escolher.
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1: Neste ano, já foram confirmados 20 casos de febre maculosa no estado do Espírito Santo, com 12 óbitos. Equipes da Vigilância em Saúde estão realizando o levantamento das informações e adotando medidas previstas nos protocolos de vigilância e prevenção da doença. Segundo o Ministério da Saúde, a febre maculosa é uma doença infecciosa, febril, aguda e de gravidade variável. Ela pode apresentar desde quadros leves e atípicos até formas graves, com elevada taxa de letalidade. A doença é causada por bactérias e transmitida pela picada de carrapatos infectados. Os primeiros sinais da febre maculosa podem ser semelhantes aos de outras doenças, o que pode dificultar o diagnóstico nos primeiros dias. Entre os principais sintomas estão febre, dor de cabeça, náuseas e vômitos, diarreia, dor abdominal, dor muscular constante, inchaço e vermelhidão nas palmas das mãos e plantas dos pés. Em casos graves, a doença pode provocar complicações como gangrena, paralisia dos membros, que pode evoluir para insuficiência respiratória. A principal forma de prevenção é evitar o contato com carrapatos, principalmente em áreas de vegetação e locais onde esses animais podem estar presentes. Caso um carrapato esteja preso à pele, ele deve ser retirado com uma pinça, de forma cuidadosa e firme, sem apertá-lo ou esmagá-lo. Depois da retirada, a região deve ser higienizada com álcool, água e sabão.
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3: Começa agora Orçamento em Dia, um momento de consciência financeira para cuidar do seu presente e proteger.

0: o seu futuro. Seu filho não vai lembrar do sermão sobre economia, mas vai se lembrar do que viu você fazer no caixa do supermercado. Educação financeira não começa na escola, começa no exemplo. A criança observa tudo, como os pais compram, como reagem ao imprevisto, se cumprem o que combinam, e a mesada pode ser uma grande escola quando tem propósito. Criança que só recebe aprende a pedir. Criança que administra um pequeno valor aprende a escolher, a esperar e até a errar, só que mais barato. Errar com pouco em casa custa menos do que errar com muito na vida adulta. O livro de Provérbios é, em grande parte, um pai formando o filho para a vida real. Trabalho, palavras, escolhas, dinheiro. É um contexto que está escrito. Ensina a criança no caminho que deve andar e, ainda quando for velho, não se desviará dele. Ensinar caminho é mais do que falar, é caminhar na frente. Uma ação prática para hoje. Entregue o seu filho um valor pequeno, com três destinos combinados. Uma parte para guardar, uma parte para abençoar alguém e uma parte para gastar. E deixe a decisão com ele. E lembre-se sempre, quem planeja, tem futuro. Quem não planeja, tem destino.
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Por Vitórias veio através de um sonho que um irmão da Igreja Cristã Maranata de Pirapora, Minas Gerais, teve no ano de 2001. A experiência desse irmão se deu num sonho que ele teve, onde ele via muitos irmãos numa jornada. Alguns começavam a ficar para trás, achando que não chegariam ao lugar desejado, quando era dada uma palavra para não desistirem. De repente, anjos traziam do céu faixas, onde estavam escritos alguns lemas dados às igrejas nos anos passados. Nada nos faltou, Deus proverá, guarda o que tens para que ninguém tome a tua coroa. E tudo se fez novo. As forças eram renovadas, pois nos lembrávamos das vitórias. E ainda, os anjos tocavam a introdução com trombetas. O nosso irmão acordou às 3 horas da manhã e escreveu tudo o que se passava no sonho. Letra e música.

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1: O Cine Vitória no Espírito Santo intermediou entrevistas para 260 vagas em hospitais na última quarta-feira deste mês na Casa do Cidadão em Tararé. As oportunidades foram para unidades de Vitória e Vila Velha sem exigência de experiência comprovada na carteira de trabalho. As vagas foram oferecidas pelo Hospital Estadual de Urgência e Emergência São Lucas em Vitória e pelo Hospital Evangélico em Vila Velha. Houve também oportunidades para profissionais com diferentes níveis de formação e áreas de atuação. Segundo a Secretaria Municipal de Cidadania, Direitos Humanos e Trabalho de Vitória, a ação buscou aproximar trabalhadores e empresas. Foi destacado que as vagas atendem diferentes perfis profissionais e podem ser oportunidades para quem não possui experiência registrada em carteira. As vagas disponíveis foram para auxiliar de limpeza, técnico de enfermagem, auxiliar administrativo, maqueiro de hospital, técnico em hemoterapia, auxiliar de cozinha, técnico de laboratório hospitalar. Além da seleção, moradores de Vitória podem consultar outras oportunidades no site TrabalhaVix. A plataforma é atualizada constantemente, segundo informações divulgadas. Para buscar vagas, o candidato deve acessar o site e clicar em Exibir Mais Filtros e, em seguida, a plataforma permite consultar requisitos, atribuições e formas de candidatura ao clicar em Saiba Mais.
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3: Começando mais um momento gostoso do nosso dia. E hoje a receitinha é simples e saudável. Você não vai acreditar quando eu falar o que vai ser. Pizza! Ah, sim! Uma massa leve e muito saborosa. Anota aí! Um ovo, 2 colheres de sopa de farinha de aveia, 1 colher de sopa de leite ou água, 1 colher de café de fermento em pó, sal e pimenta a gosto. Misture tudo com garfo mesmo. Leve para a frigideira untada, fogo baixinho. O recheio vai ser a seu gosto. Molho de tomate, se tiver na geladeira. Pode também usar ketchup. Queijo, frango desfiado, bacon, tomate, pimentão, ovo cozido, não tem fim. Essa receita salva a nossa vida nesses dias tão corridos. Faça aí e me fala se deu tudo certo essa pizza deliciosa. Até a próxima.
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1: A partir dos 40 anos de idade, alguns fatores de risco para doenças vasculares passam a exigir acompanhamento mais próximo. Hipertensão, diabetes, colesterol elevado, sedentarismo e histórico familiar podem afetar a circulação mesmo quando ainda não provocam sintomas. O avanço da idade por si só não significa que uma pessoa terá problemas vasculares. Além dessas condições, para as mulheres...

0: Chegada da menopausa representa outra fase de atenção. A redução dos níveis de estrogênio pode estar associada a alterações na pressão arterial, no colesterol e na distribuição da gordura corporal, fatores que interferem na saúde cardiovascular. Entre as doenças que merecem atenção está a trombose venosa profunda, caracterizada pela formação de um coágulo em uma veia profunda, geralmente nas pernas. Estimativas da Sociedade Brasileira de Angiologia e de Cirurgia Vascular apontam uma incidência de cerca de 30 casos de trombose venosa profunda por 100 mil pessoas ao ano entre 25 e 35 anos. Depois dos 40, o risco pode ser influenciado pela combinação da idade com outros fatores. Cirurgias, períodos prolongados de imobilidade, câncer, obesidade, uso de determinados medicamentos e histórico pessoal ou familiar de trombose estão entre as situações que podem aumentar a probabilidade do problema.
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2: Hoje tem receita delícia, mas já quero levantar bandeira branca aos mineiros, hein? Teremos um doce de leite preguiçoso, bom demais! Leite condensado, um pote de vidro, pano de prato, panela de pressão, água e nada mais. Tem tudo aí? Então bora fazer! Adicione o leite condensado no pote de vidro e tampe bem. Se o pote for grande, aproveite para colocar mais leite condensado. Envolva o pote num pano de prato, coloque dentro da panela de pressão. Certifique-se que não tem nenhuma parte do pote em contato com a panela, somente com o pano. Adicione água até metade da panela. Tampe, deixe cozinhar por 40 minutos. Desligue o fogo e espere a pressão sair sozinha. Pode deixar esfriando dentro da panela mesmo, ou retire o pote com muito cuidado e deixe esfriar completamente. Quero saber de vocês, é ou não é um doce de leite maravilhoso? Lembram daquele nosso bolo congelado? Será um ótimo acompanhamento. Ficou com alguma dúvida? Me encontre lá nas redes sociais, vocês já sabem. @ Babete Correia. Até a próxima gostosura!
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1: Nós saudamos a todos nossos irmãos com a paz do

Senhor Jesus. Convidamos para abrirmos a palavra de Deus no livro aos Romanos, carta de Paulo aos Romanos, no capítulo 6, verso 23. A palavra de Deus, ela nos diz o seguinte: porque o salário do pecado é a morte, mas o dom gratuito de Deus, a vida eterna, por Cristo Jesus, nosso Senhor. A palavra de Deus, ela nos fala neste texto de duas coisas que estão na relação de Deus com o homem. Primeiro fala do pecado. O pecado, ele é fruto da desobediência. E o pecado, ele tem as suas consequências. E a palavra também fala do salário, né? Porque o salário é uma recompensa. E nós podemos dizer, qual a recompensa do pecado? O pecado leva o homem para um caminho de lutas e grande dificuldade. O pecado leva o homem para o vício, que descaracteriza a vida do homem. O pecado, ele destrói uma família. Por isso que a palavra diz que o salário do pecado é a morte. O pecado faz o homem perder a sensibilidade. Ele se torna um homem sem amor, sem afeto. Ele se torna um homem presunçoso. Ele se torna um homem amante de si mesmo. Ele faz com que o homem se torne um miserável. Quando nós falamos aqui miserável, não é no sentido pejorativo da palavra, mas é um homem sem esperança, né? É um homem que não tem nada para si e nem para dar a ninguém. Ele não sabe repartir. A morte faz parte dessa destruição da vida do homem. Mas o mais sério que nós queremos falar aqui é o seguinte, que esta morte que a palavra diz aqui é uma morte eterna. Porque não é só, muitas vezes, a morte física. O pecado pode levar ao homem até mesmo a uma morte física. Mas a morte que nós queremos falar aqui, que nós estamos querendo te alertar, é a morte da alma. Então, a morte eterna. Porque o homem no pecado, ele vai morrer e a sua alma vai ser julgada. E o peso, ou seja, a pena disso é a morte eterna. Mas no mesmo versículo, a palavra diz que há uma bênção para o homem. E onde que está a bênção? O dom de Deus, que é a vida. Né? Esse dom de Deus, o que dom significa aqui? Dom significa uma dádiva, um presente, mesmo se nós não merecermos. Então, o dom de Deus é a vida. A vida é o contrário da morte. A vida, ela vence a morte. E a vida, ela está relacionada à paz, à alegria, à saúde, à prosperidade, né? A vida, ela traz equilíbrio para o homem. Então, o homem livre do pecado, ele consegue ser um homem que tem equilíbrio. Ele tem uma direção. A vida, esse dom de Deus, ele traz para o homem o amor. Aquilo que o pecado tira, a sensibilidade, mas a vida que Deus dá, ele traz o amor. E esta vida também que Deus dá, nós queremos dizer aqui é o seguinte, é vida eterna. Não é vida só para esse tempo presente, mas é uma vida eterna, porque nele está a vida eterna. E essa dádiva de Deus, que foi dada ao homem, é o nosso amado Senhor Jesus. Jesus é o grande amor de Deus. Jesus é a dádiva que Deus deu ao homem, entregou ao homem lá na cruz do Calvário, para vencer aquilo que gerou o pecado. O que o pecado gerou? A morte. E quem que pode vencer a morte? Ninguém. A medicina, os nossos recursos, não há recurso para vencer a morte. Mas o dom de Deus, a dádiva, o presente, ele venceu a morte. Lá na cruz do Calvário, ele venceu a morte. Ao terceiro dia, ele ressuscitou e veio trazer vida e vida em abundância. E nós estamos vivendo esta vida hoje em Jesus. E você também pode ter esta mesma experiência. Porque esta vida, ela começa aqui, já começou. E hoje Deus tem essa bênção para o seu coração. E ela vai seguir conosco até.

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1: Oi, gente linda, tudo bem com vocês? Hoje vamos compartilhar o jeito certo de guardar as folhas. Quer manter o alface e a rúcula crocante por toda a semana? Após higienizar e secar muito bem, guarde as folhas em um pote de vidro ou plástico hermético, forrando o fundo e o topo com papel toalha. O papel absorve a umidade residual, evitando que as folhas fiquem escuras ou meladas. Mantenha o pote na parte inferior da geladeira, onde a temperatura é menos agressiva para itens delicados. Com dicas simples assim, você facilita o seu dia a dia, trazendo leveza e harmonia para o seu lar.

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1: Nós saudamos a todos nossos irmãos com a paz do Senhor Jesus. Convidamos para abrirmos a Palavra de Deus no livro aos Romanos, carta de Paulo aos Romanos, no capítulo 6, verso 23. A Palavra de Deus, ela nos diz o seguinte: porque o salário do pecado é a morte, mas o dom gratuito de Deus, a vida eterna, por Cristo Jesus, nosso Senhor. A Palavra de Deus, ela nos fala neste texto de duas coisas que estão na relação de Deus com o homem. Primeiro fala do pecado. O pecado, ele é fruto da desobediência. E o pecado, ele tem as suas consequências. E a palavra também fala do salário, né? Porque o salário é uma recompensa. E nós podemos dizer, qual a recompensa do pecado? O pecado leva o homem para um caminho de lutas e grande dificuldade. O pecado leva o homem para o vício, que descaracteriza a vida do homem. O pecado, ele destrói uma família. Por isso que a palavra diz que o salário do pecado é a morte. O pecado faz o homem perder a sensibilidade. Ele se torna um homem sem amor, sem afeto. Ele se torna um homem presunçoso. Ele se torna um homem amante de si mesmo. Ele faz com que o homem se torne um miserável. Quando nós falamos aqui miserável, não é no sentido pejorativo da palavra, mas é um homem sem esperança, né? É um homem que não tem nada para si e nem para dar a ninguém. Ele não sabe repartir. A morte faz parte dessa destruição da vida do homem. Mas o mais sério que nós queremos falar aqui é o seguinte, que esta morte que a palavra diz aqui é uma morte eterna. Porque não é só, muitas vezes, a morte física. O pecado pode levar ao homem até mesmo a uma morte física. Mas a morte que nós queremos falar aqui, que nós estamos querendo te alertar, é a morte da alma. Então, a morte eterna. Porque o homem no pecado, ele vai morrer e a sua alma vai ser julgada. E o peso, ou seja, a pena disso é a morte eterna. Mas no mesmo versículo, a palavra diz que há uma bênção para o homem. E onde que está a bênção? O dom de Deus, que é a vida. Né? Esse dom de Deus, o que dom significa aqui? Dom significa uma dádiva, um presente, mesmo se nós não merecermos. Então, o dom de Deus, ó, é a vida. A vida é o contrário da morte. A vida, ela vence a morte. E a vida, ela está relacionada à paz, à alegria, à saúde, à prosperidade, né? A vida, ela traz equilíbrio para o homem. Então, o homem livre do pecado, ele consegue ser um homem que tem equilíbrio. Ele tem uma direção. A vida, esse dom de Deus, ele traz para o homem o amor. Aquilo que o pecado tira, a sensibilidade, mas a vida que Deus dá, ele traz o amor. E esta vida também que Deus dá, nós queremos dizer aqui o seguinte, é vida eterna. Não é vida só para esse tempo presente, mas é uma vida eterna, porque nele está a vida eterna. E essa dádiva de Deus, que foi dada ao homem, é o nosso amado Senhor Jesus. Jesus é o grande amor de Deus. Jesus é a dádiva.

0: que Deus deu ao homem, entregou ao homem lá na cruz do Calvário, para vencer aquilo que gerou o pecado. O que, que o pecado gerou? A morte. E quem é que pode vencer a morte? Ninguém. A medicina, os nossos recursos, não há recurso para vencer a morte. Mas o dom de Deus, a dádiva, o presente, ele venceu a morte. Lá na cruz do Calvário, ele venceu a morte. Ao terceiro dia, ele ressuscitou e veio trazer vida e vida em abundância. E nós estamos vivendo esta vida hoje em Jesus. E você também pode ter esta mesma experiência. Porque esta vida, ela começa aqui, já começou. E hoje Deus tem essa bênção para o seu coração. E ela vai seguir conosco até a vida eterna com Deus. A paz do Senhor Jesus.
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1: Quem chega a um curral de um sítio em Rio Novo do Sul, no sul do Espírito Santo, pode se deparar com uma cena diferente. Além do mugido das vacas, a música tocando. O rádio faz parte da rotina.

0: A propriedade há cerca de 30 anos e atualmente são 32 vacas em produção de leite e o dono garante que a música faz diferença na produtividade. A média por animal é de 280 a 300 litros de leite por semana. A música não é apenas uma companhia para as vacas durante o manejo. Segundo os zootecnistas do Departamento de Zootecnia da UFES, Universidade Federal do Espírito Santo, há uma explicação fisiológica para a relação entre a música e a produção de leite. O volume e o ritmo da música podem contribuir para o relaxamento dos animais. As vacas são sensíveis a estímulos do ambiente, como sons, cheiros, sabores e contato, e podem reagir a essas mudanças. Há estudos que comprovam que a música durante a ordenha, dependendo do tipo de música, vai promover um relaxamento do animal, explicam os zootecnistas. Esse relaxamento pode favorecer a liberação de ocitocina, hormônio relacionado ao processo de descida do leite. Segundo os especialistas, a substância atua nos alvéolos da glândula mamária, fazendo com que eles se contraiam e facilitem a saída do leite durante a ordenha.
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1: O voo experimental direto entre Vitória, no Espírito Santo, e Buenos Aires, previsto para outubro, já tem cerca de 70% das passagens vendidas. A operação terá aproximadamente 170 passageiros por trecho. O voo de ida está previsto para sair de Vitória no dia 17 de outubro, com retorno de Buenos Aires no dia 24. O voo foi planejado como uma operação experimental para medir a demanda pela ligação direta entre Espírito Santo e a Argentina. O resultado das vendas será utilizado pelo setor turístico para demonstrar às companhias aéreas que existe público interessado nessa rota. A operação de outubro não significa, porém, que a ligação entre Vitória e Buenos Aires será mantida de forma permanente. Ainda não há previsão de novos voos ou de uma frequência regular entre os dois destinos. A expectativa é que o interesse dos passageiros também estimule as operadoras de turismo a pressionarem as companhias aéreas pela criação de uma rota regular. O voo experimental terá uma dinâmica diferente de uma operação regular. Na ida, o avião levará capixabas de Vitória para Buenos Aires. Na volta, a aeronave trará argentinos para conhecer o Espírito Santo. Durante a permanência dos visitantes, a programação deverá incluir Vitória e Guarapari e outros destinos turísticos do Espírito Santo. Além da viagem, o setor turístico capixaba vem realizando ações de promoção na Argentina.
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1: Neste ano, já foram confirmados 20 casos de febre maculosa no estado do Espírito Santo, com 12 óbitos. 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

0: Eu saúdo a todos com a paz do Senhor Jesus. Hoje, sábado, estamos juntos mais uma vez nesse culto de madrugada pela Rádio Manaim e também pela TV Manaim. E que bom que você está conosco nessas primeiras horas deste novo dia para juntos estarmos aos pés do Deus Todo-Poderoso nesse culto de madrugada. Conosco nessa manhã, os pastores Ricardo Caça, Leandro Badke, Pierre Aquino e Wallace Rosetti. Para darmos início a este culto de madrugada, eu quero convidar o pastor Leandro Badke a realizar o clamor. Pastor, seja bem-vindo à paz do Senhor Jesus.
1: Graças a Pai do Senhor, todos os irmãos, desejamos a paz do Senhor Jesus. Vamos fechar nossos olhos para clamarmos. Senhor, nós clamamos, ó Pai, pelo poder que há no sangue do Senhor Jesus, pedindo perdão pelos nossos pecados e pedimos entrada na Tua graça. E pedimos uma bênção, Pai, neste final de semana, que o Senhor possa ampliar as riquezas, a graça do Senhor sobre os nossos corações.

0: te adoramos, Senhor, te bendizemos pela presença do Senhor na nossa vida, pelo sustento de cada dia, pelos livramentos. Nós te bendizemos em nome de Jesus. Amém.
1: Amém.
2: Meus irmãos, nós vamos passar agora as orações, as intercessões, lembrando que neste mês estamos orando pela obra no exterior, e também hoje, sábado, nós estamos no início de um seminário no Manaus Domingos Martins. Vamos estar intercedendo também por esses dois motivos, e além do motivo que é a obra no exterior. Vou pedir o pastor Leandro Bate para dar início às intercessões.
1: Vamos ao Pai pedindo uma bênção pelos pais.

0: pastores, ó Pai, de todos os continentes e países que estão sim, conhecendo a obra, entendimento de obra, dê uma benção às reuniões, seminários, opera também nas reuniões realizadas, ó Deus, diariamente, com pastores, os países, para que a transmissão da doutrina possa estar fortalecida em seus corações e que haja também a comunhão, a bênção dos dons espirituais. Opera, Senhor, prospera a tua obra em todos os países, ampliando, ó Deus, o entendimento doutrinário, a graça, a comunhão. Nós oramos em nome de Jesus. Amém.
1: Senhor, também oramos em favor da paz entre a Ucrânia e a Rússia, em Israel e os demais países, ó Deus, do Oriente Médio. Pedimos que o Senhor possa livrar os nossos irmãos, as igrejas estabelecidas nesses locais. Pedimos que nesta hora, ó Deus, o Senhor possa estar estendendo as mãos e dando uma bênção. Senhor, abençoa o teu povo, livra, Senhor, de prejuízo, livra, Senhor, de acidentes nas casas, Senhor, Senhor, de bala perdida, Senhor, que o Senhor possa preservar a tua igreja nesses locais. Opera, Senhor Deus, a tua bênção, nós oramos em nome de Jesus.
2: Amém. Pedimos também, Senhor, pelos pastores que viajarão para a realização de seminário nos Estados Unidos, no Haiti, na República Dominicana, no Panamá, em todas as regiões, o Senhor possa estar sustentando os teus servos, dando livramento na ida, na volta, abençoando a participação, que eles possam ser usados com graça, Senhor, ali naqueles seminários. Também lembramos do seminário de hoje, que estará acontecendo logo mais ali no Manaim do Mils Martins. O Senhor possa operar grandemente, abençoando os teus servos que ministrarão as aulas, as equipes de trabalho, que tudo concorra para a glória do teu nome. Nós oramos em nome de Jesus. Amém.
3: Intercedemos ainda, ó Pai, também colocando diante de ti a tua igreja, os teus servos, meu Pai, que haja por parte dos teus servos neste momento tão especial que nós estamos vivendo, momento que antecede a volta do Senhor Jesus, ó Pai, uma maior fidelidade no comparecimento aos cultos diário, ó Pai, no comparecimento à escola bíblica dominical, que o Senhor possa operar grandemente assim em cada coração, em cada mente, e assim oramos em nome de Jesus. Amém.
4: Amém. Agora você que tem casa, você vai colocar diante do Senhor a sua necessidade pessoal. É momento de oração.

Eu cumprimento os irmãos com a paz do Senhor Jesus. Nós vamos fazer a leitura da palavra do Senhor no livro de Salmos, Salmo 18, o versículo 2. Uma palavra do Senhor para as nossas vidas nesta manhã. E diz assim: o Senhor é o meu rochedo e o meu lugar forte e o meu libertador, o meu Deus, a minha fortaleza, em quem confio, o meu escudo, a força da minha salvação e o meu alto refúgio. Paz seja o nome do Senhor. Meus queridos irmãos, está aqui um texto que fala da declaração de um servo do Senhor.

0: E quando ele escreve essas palavras, ele estava ali, era um cântico, né, de ação de graças, ele glorificava o Senhor ali. No dia que o Senhor o livrou de todos os seus inimigos e das mãos de Saul. E ele deixa aqui muito expresso, isso nos chama a atenção, a relação que ele tinha com esse Deus maravilhoso, que é o mesmo Deus que nós servimos, que a palavra fala que ele é o mesmo ontem, hoje e eternamente. E está aqui escrito os atributos de Deus, né? Aquilo que ele vivia. Um Deus que de eternidade a eternidade ele é Deus. Meu irmão, por certo, nesta manhã, muitos que estão aqui conosco estão passando por momentos difíceis na sua vida, situações adversas, né? Assim como Davi enfrentava, e ele teve muitas provas, até mesmo dentro do lar. Muitos nesta hora, nesta manhã, estão enfrentando isso. Mas a palavra que nós deixamos aqui não é nossa, é a palavra de Deus, é a palavra viva, é o Deus vivo que está falando conosco. Está te dizendo o seguinte: o irmão está passando por muita dificuldade, faça como Davi. O irmão está diante de um Deus poderoso que diz assim: o Senhor é o meu rochedo. E quem é a rocha? É Jesus. Isaías, capítulo 32, lá no início, ele diz assim que ele é como a sombra de uma grande rocha em terra sedenta.
1: Amém.
0: Meus irmãos, a situação está difícil. Esta grande rocha, que é Jesus, está agora te ouvindo, está ouvindo a sua oração. E ele prossegue aqui, falando dessas características, das qualidades, dos atributos do Senhor. Ele diz assim, que esse Deus era para ele um lugar forte. E eu vou recorrer novamente a Isaías. Isaías fala que ele, lá no capítulo 9, verso 6, ele é o Deus forte. Jesus é o nosso Deus forte, porque ele venceu o maior inimigo nosso, que é a morte. Ele tudo venceu por nós, para nos darmos condições de estarmos aqui nesta manhã diante da presença dele. E ele diz assim: ele é o meu libertador. Sim, ele nos livrou, nos libertou das amarras deste mundo, nos libertou do pecado, do jugo de escravidão. E nesta hora, não temos dúvidas nenhuma, ele está libertando muitas vidas agora, corações que estão presos a situações que consideram insolúveis. Mas esse Deus que Davi falava, ele está libertando a sua vida nesta hora. E ele diz assim: o meu Deus é o nosso Deus, é sim, o mesmo Deus ontem, é o Deus que está agora. Ele faz essa declaração porque nós temos um Deus que é por nós, um Deus Emmanuel, um Deus que é conosco. E ele prossegue dizendo, olha que maravilhoso, a minha fortaleza, falando assim aqui de uma construção fortificada, de um lugar forte, seguro. Nele nós estamos protegidos, porque ele é a nossa fortaleza. Ele diz: em quem confio? Davi não confiava no homem. A palavra fala que maldito o homem que confia no homem. Davi confiava em Deus. E nós confiamos nesse Deus. Diz o salmista lá no Salmo 37. Entrega o seu caminho ao Senhor. Confia nele. E ele tudo fará. Faça isso agora, meu irmão. Faça isso. É esse Deus que nós estamos confiados. E ele prossegue dizendo assim: o meu escudo. Aí eu vou me remeter lá à carta de Paulo aos Efésios, que ele fala assim do escudo da fé. Ele é o meu escudo. A nossa fé está firmada nesse Deus Todo-Poderoso. Uma fé que vem da eternidade. Uma fé que nos faz transcender desta vida que está aí e viver uma eternidade. A nossa fé está confiada no Senhor. Se creres, verás a glória de Deus, diz a palavra. E ele prossegue dizendo assim: a força da minha salvação. Quem é a força da nossa salvação? Jesus, porque o Senhor Jesus, ele veio buscar, diz a palavra, aquilo que se havia perdido. Ele veio buscar a minha vida, mas buscar o irmão também. Então, o Senhor Jesus é a força da nossa salvação. Meus queridos irmãos, e para finalizar, ele diz assim: o meu alto refúgio. Sim, meu irmão, tem uma eternidade preparada para cada um de nós com Deus. Ele

é o nosso alto refúgio, é nele que nós estamos confiados nesta manhã. Vamos glorificar o nome do Senhor. Entregue a sua vida agora ao Senhor, a sua oração, a sua necessidade. Senhor, nós glorificamos o teu nome. Nós bendizemos a ti por tudo aquilo que o Senhor tem operado em nosso favor. E pedimos, meu Pai, aceita cada oração que foi colocada diante de ti nessa manhã. Cada vida contempla, meu Pai, segundo a tua infinita misericórdia. Segundo, ó Pai, as riquezas da sua glória que estão dispostas ao nosso favor. Aceita-se esse período. Nós assim oramos em nome de Jesus. Amém. E em teu nome dizemos que a graça maravilhosa do Senhor Jesus, o amor de Deus, o Pai, as doces eternas consolações do teu Espírito, que ela seja sobre todos vós, amados, e sobre todo o povo de Deus, agora e até a volta do Senhor Jesus. Amém.

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Eu quero saudar a todos os nossos irmãos, aqueles que assistem os nossos programas, nosso programa aqui, Momento da Doutrina, você que assiste através da TV Manaim. Os nossos programas são transmitidos em canal aberto em todo o território nacional. Você pode ver os nossos

0: os programas aí onde você está. Se você não sabe qual o canal aí no, na sua região, você vai consultar o televisor aí do lado do seu televisor, que aparece uma relação de canais. Certamente sua região está mencionado aí. Mas você também pode ver os nossos programas através dos canais no YouTube, canal 87, canal 587. Mas também, se você tiver disponibilidade de usar, de assistir os nossos programas em outro momento, né, que você tenha mais liberdade, nossos programas também estão colocados nas plataformas do YouTube. Você pode também assistir os nossos programas, Irmãos Nossos, da Igreja Cristã Maranata, Irmãos Nossos de outras igrejas. São sempre muito bem-vindos, participam conosco, a todos a paz do Senhor. Estamos novamente aqui na continuação desse programa com o pastor Alexandre. Pastor Alexandre Brasil, Pastor.
1: Senhor Adeu.
0: A nossa fala desde o programa anterior é sobre a figura do sangue, né? O pastor Alexandre desenvolveu aqui um assunto muito importante para nós, falando, né? O sangue não é uma citação nossa. Ah, os irmãos da Maranata falam, não. É uma linguagem profética de toda a palavra. É, nós estamos trazendo aqui, por exemplo, no Velho Testamento. Nós falamos, né, lá desde, né, o pecado original, não é isso? Ele falou sobre aquela experiência, o pastor falou, depois falou sobre, né, a oferta de Caim e de Abel. O pastor explicou muito bem, com muita clareza. Alexandre, outra coisa muito importante que mostra a eficácia dessa operação do sangue e um sentido para nós é a experiência da saída do Egito.
1: Povo de Deus, você vê como é que Deus ensinou, né? Quando Deus vai fazer uma grande obra, ele não pega nada pronto, ele começa do básico, do início, de tudo mesmo. Ele não pegou nenhuma grande nação para tomar, para se revelar aquela nação. Mas ele tomou um homem, daquele homem ele fez uma grande nação e se revelou a ele e ao mundo e todas as famílias da terra através daquele projeto eterno dele. Então Deus não, naquele negócio, não, deixa eu reformar aqui, não existe reforma. O homem aceitou Jesus, morre e faz outro homem. O homem, a terra, não, novos céus e nova terra. Então Deus faz tudo novo. Então ele não fica remendando nada. Então o Amadeu que aceitou Jesus é diferente daquele antes de aceitar Jesus, que aquele já morreu. Tem uma nova criatura aí. Então Deus fez tudo novo. E nós vemos que dentro desse fazer tudo novo, Deus, ele tem o seu projeto. Então, quando Abraão, Deus falou, me dá o seu filho em sacrifício. Abraão atendeu e foi fazer esse sacrifício a Deus. Levou seu filho Isaque, foi ao monte e houve uma pergunta ali que ela tem um significado profético extraordinário. Que diz, mas pai, está tudo certo aqui. Quer dizer, porque Isaque sabia como é que era a liturgia do culto. Porque ele disse o seguinte, alguma coisa está faltando aqui. Eu estou vendo lenha, estou vendo cutelo, estou vendo fogo, mas está faltando o elemento essencial para o culto, que é o cordeiro. Aí nós aprendemos que no Velho Testamento o sangue está presente em todos os cultos. Quer dizer, onde é que está o cordeiro? Como é que eu vou fazer um culto, pai, sem o cordeiro?
0: Seu sangue.
1: Não vai ter sangue? Aí abraçou, Deus proverá. E proveu o sangue. E qual o resultado disso? O resultado foi vida. O filho deles foi e ele desceu vivo porque estava ali presente o cordeiro. Então, aí nós vemos que nós estamos falando de clamor pelo sangue de Jesus, o sangue e a vitória pelo sangue de Jesus, nós vemos em toda a Bíblia. Aí o que acontece? O povo de Deus um dia foi levado para o Egito. E nesse tempo lá, 400, o tempo de permanência no Egito foi 440 anos, quando a gente fala isso, não é algumas poucas páginas da Bíblia, que da chegada até a saída, mas são 440 anos. É pouco menos do que o Brasil tem de existência e descoberta. Mas vamos lá. O que aconteceu quando Israel estava no Egito? Israel ficou um tempo ali no Egito e ou no tempo Israel descobriu uma coisa.

0: Espera aí, nós estamos aqui escravos, mas existe uma promessa de Deus para nós. Agora, Deus disse que Israel suspirou pela libertação. E nesse suspiro, nesse clamor, Deus se lembrou deles. Aí, quando Deus se lembrou dele, então Deus levanta o libertador que foi Moisés. É Moisés, 40 anos criado como na casa do rei para ser, vou dizer, um eventual futuro faraó. Nós vemos Moisés 40 anos em Midian, aprendendo agora o que é o Deus falando na vida dele, aprendeu isso, e ele se apresenta a faraó. Aí o que acontece? Olha só o detalhe daquilo do juízo de Deus sobre o Egito. Ele disse, quando Moisés disse assim, disse o Senhor, deixa meu povo ir. Aí falou, não, peraí, eu não vou deixar primeiro. Eu não conheço o seu Deus. Não tenho nem noção de que ele seja. Aqui no Egito tem inflação de deuses. Tem, inclusive eu, o faraó, sou um deus também. Então, quer dizer, então, não tem sentido nenhum, diante dessa palavra, dizer que o povo de Israel vai sair daqui. Eu não posso dispensar essa mão de obra. Bem, tudo bem. Aí Deus começou o quê? A exercer juízos sobre o Egito. Agora, olha só o detalhe. Quando nós vemos sinais, a Bíblia sempre diz que a profecia é para o fiel. Nós aprendemos esse dom espiritual, você lembra? A profecia é para o fiel. Agora, para o Egito, não entendeu aquilo que é profético. Então, quando o povo de Israel viu os sinais do Egito, o Nilo, as pragas das rãs, dos piolhos, todas aquelas pragas, Israel ficou maravilhado com a operação de Deus. O Egito viu isso também. O mundo todo viu isso. Isso foi tão extraordinário quando Israel, depois de 40 anos de peregrinação no deserto, o povo que Israel entrou, eles lembraram: olha, esse povo, Deus fez prodígio no Egito. Ninguém esqueceu disso. Mas isso não converteu ninguém. Ninguém se converteu por causa disso. Mas o povo de Israel foi edificado nisso. Agora, tanto de todas essas 9 operações de juízo de Deus das pragas no Egito, em todas Israel permaneceu no Egito. Todas Israel continuou do mesmo jeito no Egito. Até que momento você falou, agora basta. Agora é a hora da saída. A hora da saída é, que sinal extraordinário vem dessas 9 pragas, qual será o sinal, qual a praga extraordinária que Deus vai fazer na saída do povo? O Senhor diz, olha, o sangue. Esse sangue o será por sinal. Hoje é o dia da saída. Hoje é o dia da partida. E o faraó, ele endureceu o coração nas outras pragas, mas essa aqui não depende da vontade de faraó, não depende do coração de faraó, não depende de nada, porque agora é a ação de Deus. E a ação de Deus foi justamente na orientação daquele momento que era o culto especial, era a Páscoa, a celebração da Páscoa, que era a passagem e que era a saída ali do Egito. Então, naquele momento ali, o Senhor instrui, olha, cada um prepara o seu cordeiro de um ano, sem mancha, sem imperfeições, ele vai ser morto. Com a morte dele, o sangue será passado nas ombreiras da porta e todos vão se abrigar no interior da casa. No interior da casa, quem estiver ali, quando o destruidor passar, ele vai passar por toda a terra do Egito, e ele vai passar, ele não vai ver a qualidade de ninguém que está ali dentro. Ele não vai ver se é bom filho, se é bom pai, ele não vai ver nada disso. Ele só vai ver uma coisa: o sangue. Ah, tem o sangue? Passa. Não vai atingir ninguém.
1: Alexandre, interessante essa colocação que você está fazendo, porque para. Naquela época, e também era para o Egito, a herança era toda voltada para o primogênito. Quem herdava era o primogênito, ninguém mais, só o primogênito, né? Inclusive o rei, o próximo rei seria o primogênito. O juízo foi sobre a herança. A herança morre, né? Então o juízo foi, o último juízo é a herança. Morre. E a única chance de preservar a herança é o sangue. É? Que coisa interessante. Então, dentro disso que você está colocando, estão mostrando aos irmãos

0: Quando nós damos ênfase ao clamor pelo sangue de Jesus, damos ênfase a essa doutrina, não estamos criando nada, nós estamos reverberando aquilo que a palavra traz desde o Velho Testamento, desde os tempos antigos, mostrando. Deus mandou colocar a marca do sangue ali nos umbrais por acaso? Não, Deus, uma coisa aleatória, não. Deus queria mostrar alguma coisa. Deus estava preparando alguma coisa. Deus estava falando de alguma coisa. Tudo estava dentro de um projeto, não é, Alexandre?
1: É interessante que até o livro de Hebreus ele explica bem isso, né? Que quando ele fala sobre a saída do Egito, ó, pela fé Israel celebrou a Páscoa. Pela fé passaram o Mar Vermelho, o que intentando os egípcios se afogaram. Aí nós vemos o seguinte, a importância do sangue. Porque quando vai o culto, né, da Páscoa, a liturgia, começava o quê? Com a morte do cordeiro. Ele não começava assando o cordeiro, ele não começava. O sangue era o importante, passava o sangue. O cordeiro era morto, o cordeiro era comido, Israel celebrou a Páscoa e com isso o Mar Vermelho abriu. Por que que Israel passou o Mar Vermelho e a palavra destaca que os egípcios tentaram e pereceram? Porque o Mar Vermelho se abriu para quem celebrou a Páscoa. Porque o texto em Hebreus destaca isso. Ó. Pela fé celebraram a Páscoa. E pela fé passaram o Mar Vermelho. E os egípcios não passaram. Ou seja, ele vinculou no texto, ele vincula a passagem no Mar Vermelho com a celebração da Páscoa. Eles puderam passar. Para eles se abriu. Mas para o Egito não se abriu. Porque eles não tinham, o culto deles não tinha o sangue, não teve o sacrifício, não teve a morte, ficaram.
0: E outra coisa, Alexandre, que você vai desenvolver também, é que depois, né, da Páscoa, o Senhor disse a Moisés e para todo Israel, isso é uma coisa que, olha a importância disso, vem até os nossos dias. Quando alguém perguntar, né, que culto é esse? Né? Esse vosso culto, o Senhor diz assim, diga isso aos filhos desses, aos seus filhos, às gerações vindouras, né? Então, então aquele ato ali não estava simplesmente restrito àquele momento.
1: Foi o ensino daquilo, que culto é esse vosso? Esse aqui não ficou... Esse é o culto do Velho Testamento? Não, esse é o culto ao Senhor. Está falando culto, que culto é esse que se faz a Deus? Ficou resumido aquele momento da Páscoa? Não. As Páscoas subsequentes, só nisso? Também não. É até hoje o culto nosso. Que culto é esse vosso? Esse culto nosso, ele é assim. O sangue é o sinal. Você começa com sangue. Você inicia com sangue. Não tem outro jeito. Não inverte a ordem litúrgica do culto, porque não tem como ele prosseguir sem iniciar dessa forma.
0: E toda, é interessante que toda, e depois você observa que toda a luta do adversário contra o povo de Deus no Velho Testamento era o culto. Todo objetivo, você vê depois a experiência dos profetas, pode citar depois num outro momento Elias e tudo mais, toda a batalha era com o culto, porque havia um projeto estabelecido por Deus com relação ao culto.
1: E a gente vê a importância do que tem. Talvez a gente possa abordar isso melhor no estudo da palavra, mas que você falou que a desvirtuação do culto foi a maior operação do erro em Israel. Nós vemos quando fala de Jezabel, o que Jezabel fez? Ela doutrinou Israel. Doutrinou Israel no culto a Baal. Ela não apenas... disso que é o culto. Ela trouxe os profetas para ensinar os profetas de Baal a zero, para ensinar o culto a Baal. E o que mesmo que a Thalia fez em Judá foi um negócio, foi uma situação muito difícil, porque a desvirtuação do culto é justamente porque para afastar a presença de Deus e o povo não tem como adorar o Senhor, fazer aquele culto que o Senhor diz, que culto é esse vosso? O culto vosso não é o culto a Baal, o culto a vós não é o culto a zero. O nosso culto é o culto santo, vivo e agradável a Deus.
0: Veja, irmãos, nós estamos mostrando nesses programas por que nós falamos do sangue de Jesus, por que nós

0: Amamos pelo sangue de Jesus. Então nós estamos mostrando doutrinariamente aos irmãos aquilo que a palavra fala, a profecia mostra, aquilo que está claro nas profecias no Velho Testamento. Nós vamos falar no nosso próximo programa sobre, ainda no sangue de Jesus, o pastor Alexandre vai trazer aqui para nós também, a experiência agora, já que nós estamos falando, falamos da saída do Egito, né, a experiência do sangue, né, quem tinha a marca do sangue não sofreu juízo. Aí na caminhada agora pelo deserto, nós vamos falar, continuar falando ainda sobre o sangue, usando a figura do tabernáculo, que era o santuário, né, que caminhou com o povo durante toda a jornada do deserto. Mas nós vamos começar a falar então sobre esse assunto, o sangue no tabernáculo, mas isso a partir dos nossos próximos programas. A paz do Senhor, Alexandre, paz do Senhor.
1: Paz do Senhor.
0: Paz do Senhor a todos, até o nosso próximo programa.

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1: O Cine Vitória, no Espírito Santo, intermediou entrevistas para 260 vagas em hospitais na última quarta-feira deste mês, na Casa do Cidadão, em Tararé. As oportunidades foram para unidades de Vitória e Vila Velha, sem exigência de experiência comprovada na carteira de trabalho. As vagas foram oferecidas pelo Hospital Estadual de Urgência e Emergência São Lucas, em Vitória, e pelo Hospital Evangélico, em Vila Velha. Houve também oportunidades para profissionais com diferentes níveis de formação e áreas de atuação. Segundo a Secretaria Municipal de Cidadania, Direitos Humanos e Trabalho de Vitória, a ação buscou aproximar trabalhadores e empresas. Foi destacado que as vagas atendem diferentes perfis profissionais e podem ser oportunidades para quem não possui experiência registrada em carteira. As vagas disponíveis foram para auxiliar de limpeza, técnico de enfermagem, auxiliar administrativo, maqueiro de hospital, técnico em hemoterapia, auxiliar de cozinha, técnico de laboratório hospitalar. Além da seleção, moradores de Vitória podem consultar outras oportunidades no site TrabalhaVix. A plataforma é atualizada constantemente, segundo informações divulgadas. Para buscar vagas, o candidato deve acessar o site e clicar em Exibir Mais Filtros e, em seguida, a plataforma permite consultar requisitos, atribuições e formas de candidatura ao clicar em Saiba Mais.
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1: Nós saudamos a todos nossos irmãos com a paz do Senhor Jesus. Convidamos para abrirmos a Palavra de Deus no livro aos Romanos, carta de Paulo aos Romanos, no capítulo 6, verso 23. A Palavra de Deus, ela nos diz o seguinte:

0: Porque o salário do pecado é a morte, mas o dom gratuito de Deus, a vida eterna, por Cristo Jesus, nosso Senhor. A palavra de Deus, ela nos fala neste texto de duas coisas que estão na relação de Deus com o homem. Primeiro fala do pecado. O pecado, ele é fruto da desobediência. E o pecado, ele tem as suas consequências. E a palavra também fala do salário, né? Porque o salário é uma recompensa. E nós podemos dizer, qual a recompensa do pecado? O pecado leva o homem para um caminho de lutas e grande dificuldade. O pecado leva o homem para o vício, que descaracteriza a vida do homem. O pecado, ele destrói uma família. Por isso que a palavra diz que o salário do pecado é a morte. O pecado faz o homem perder a sensibilidade. Ele se torna um homem sem amor, sem afeto. Ele se torna um homem presunçoso. Ele se torna um homem amante de si mesmo. Ele faz com que o homem se torne um miserável. Quando nós falamos aqui miserável, não é no sentido pejorativo da palavra, mas é um homem sem esperança, né? É um homem que não tem nada para si e nem para dar a ninguém. Ele não sabe repartir. A morte faz parte dessa destruição da vida do homem. Mas o mais sério que nós queremos falar aqui é o seguinte, que esta morte que a palavra diz aqui é uma morte eterna. Porque não é só, muitas vezes, a morte física. O pecado pode levar ao homem até mesmo a uma morte física. Mas a morte que nós queremos falar aqui, que nós estamos querendo te alertar, é a morte da alma. Então, a morte eterna. Porque o homem no pecado, ele vai morrer e a sua alma vai ser julgada. E o peso, ou seja, a pena disso é a morte eterna. Mas no mesmo versículo, a palavra diz que há uma bênção para o homem. Onde que está a bênção? O dom de Deus, que é a vida. Né? Esse dom de Deus, o que dom significa aqui? Dom significa uma dádiva, um presente, mesmo se nós não merecermos. Então, o dom de Deus é a vida. A vida é o contrário da morte. A vida, ela vence a morte. E a vida, ela está relacionada à paz, à alegria, à saúde, à prosperidade, né? A vida, ela traz equilíbrio para o homem. Então, o homem livre do pecado, ele consegue ser um homem que tem equilíbrio. Ele tem uma direção. A vida, esse dom de Deus, ele traz para o homem o amor. Aquilo que o pecado tira, a sensibilidade, mas a vida que Deus dá, ele traz o amor. E esta vida também que Deus dá, nós queremos dizer aqui o seguinte, é vida eterna. Não é vida só para esse tempo presente, mas é uma vida eterna, porque nele está a vida eterna. E essa dádiva de Deus, que foi dada ao homem, é o nosso amado Senhor Jesus. Jesus é o grande amor de Deus. Jesus é a dádiva que Deus deu ao homem, entregou ao homem lá na cruz do Calvário, para vencer aquilo que gerou o pecado. O que, que o pecado gerou? A morte. E quem é que pode vencer a morte? Ninguém. A medicina, os nossos recursos, não há recurso para vencer a morte. Mas o dom de Deus, a dádiva, o presente, ele venceu a morte. Lá na cruz do Calvário, ele venceu a morte. Ao terceiro dia, ele ressuscitou e veio trazer vida e vida em abundância. E nós estamos vivendo esta vida hoje em Jesus. E você também pode ter esta mesma experiência. Porque esta vida, ela começa aqui, já começou. E hoje Deus tem essa bênção para o seu coração. E ela vai seguir conosco até a vida eterna com Deus. A paz do Senhor Jesus.
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1: Pesquisadores brasileiros estão recrutando voluntários desde o fim do ano passado para testes com a primeira polipílula brasileira contra acidentes vasculares cerebrais, ou AVC, e outras doenças cardiovasculares. O objetivo é reunir 8,5 mil participantes que serão acompanhados por entre 3 a 4 anos. A polipílula é uma combinação da rosuvastatina 10mg contra o colesterol, com dois remédios contra a pressão alta, a valsartana 80mg e amlodipina 5mg. A apresentação permite que eles sejam ingeridos conjuntamente. Considerada bem-sucedida, a primeira fase de testes em humanos envolveu 370 pessoas em Porto Alegre, no Rio Grande do Sul, entre 2020 e 2023. A pesquisa é conduzida pelo Hospital Moinho de Vento, da capital gaúcha, em parceria com o Ministério da Saúde, por meio do Programa de Apoio ao Desenvolvimento Institucional do Sistema Único de Saúde, o SUS. A coordenação do estudo é da neurologista Sheila Martins, chefe do Serviço de Neurologia e Neurocirurgia do Hospital Moinhos de Vento. Os participantes precisam ser pessoas com idades entre 50 e 75 anos que nunca tiveram AVC ou infarto e que não façam uso de medicamentos para colesterol, hipertensão ou diabetes. A participação é gratuita e inclui acompanhamento médico periódico por equipe especializada.
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1: O SUS, Sistema Único de Saúde, incluiu a partir deste mês o teste imunoquímico fecal na tabela de procedimentos disponíveis aos pacientes da rede. Portaria publicada no Diário Oficial da União destaca que o exame que pesquisa sangue oculto nas fezes será destinado exclusivamente ao rastreamento bienal de câncer colorretal em homens e mulheres assintomáticos com idades entre 50 e 75 anos. O texto reforça que o procedimento não se destina à investigação diagnóstica de indivíduos sintomáticos ou com suspeita clínica de câncer. Em maio deste ano, o Ministério já havia anunciado a inclusão do teste em um novo protocolo para rastreamento do câncer colorretal. Dados indicam que o FIT, o teste imunoquímico fecal, apresenta sensibilidade entre 85% e 92% para identificar possíveis alterações. Além disso, o procedimento pode ampliar o acesso de mais de 40 milhões de brasileiros à prevenção e à detecção precoce da doença. Atualmente, o câncer colorretal é o segundo tipo de câncer mais frequente no Brasil, excluindo os tumores de pele não melanoma. A estimativa do Instituto Nacional do Câncer, o INCA, para cada ano do triênio 2026-2028 é de 53,8 mil novos casos de câncer colorretal no Brasil. O FIT é um exame de fezes que detecta pequenas quantidades de sangue oculto invisíveis a olho nu, que podem ser sinais de pólipos, lesões pré-cancerígenas ou câncer no intestino.
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1: Trabalhadores nascidos em novembro e dezembro que ganharam até R$ 2.700 por mês com carteira assinada em 2024 começaram a receber o último lote do abono salarial de 2026. Serão liberados 5,2 bilhões para cerca de 4,1 milhões de beneficiários. O valor do benefício varia de R$ 136 a R$ 1.621, conforme a quantidade de meses trabalhados no ano base 2024. Com o pagamento deste lote, o calendário do abono salarial referente ao ano base 2024 chega ao fim, os valores ficarão disponíveis para saques até 30 de dezembro deste ano. A Anvisa determinou a apreensão e proibiu a comercialização, distribuição, fabricação, propaganda e o uso de 12 produtos de limpeza que eram vendidos ou fabricados sem regularização sanitária. A medida foi publicada no Diário Oficial da União no dia 12 deste mês de agosto. Entre os itens proibidos estão alvejantes, tiramanchas e soluções à base de percarbonato de sódio. Segundo a agência, todos os produtos eram comercializados, expostos à venda ou fabricados sem regularização sanitária e por empresas sem autorização de funcionamento para a fabricação. A resolução determina a retirada dos produtos de circulação e proíbe também sua propaganda e uso. As medidas valem para todos os lotes dos 12 produtos. A resolução entrou em vigor na data da sua publicação.
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1: A Anvisa revogou uma série de resoluções e medidas preventivas que proibiam a comercialização e a propaganda de medicamentos nas plataformas iFood, Mercado Livre, Submarino e Americanas. No dia 6 desse mês, a Anvisa já havia revogado a proibição da comercialização e da propaganda de medicamentos na plataforma Shopee. No comunicado, a Anvisa destacou que a aplicação da Lei 15.357/26, que passou a permitir que farmácias regularmente licenciadas contratem canais digitais e plataformas de comércio eletrônico para logística e entrega de medicamentos aos consumidores, depende de regulamentação específica a ser editada pela própria agência. O Ministério da Saúde iniciou nesta semana uma estratégia desenvolvida em parceria com o Serviço Federal de Processamento de Dados, o SERPRO, para ampliar a soberania digital sobre a infraestrutura que sustenta dados e sistemas de serviços digitais de saúde. A pasta informou que o Brasil deve se tornar um dos únicos países com soberania sobre dados públicos do setor e que, pela primeira vez, dados do SUS serão armazenados e processados em território nacional, submetidos exclusivamente à legislação brasileira, inclusive à Lei Geral de Proteção de Dados. Com a nuvem soberana, o Ministério da Saúde garante capacidade pública para sustentar o SUS digital, com menor risco de interrupção de serviços, com mais proteção aos dados.
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1: Oi, gente linda! Tudo bem com vocês? Hoje vamos compartilhar o jeito certo de guardar as folhas. Quer manter o alface e a rúcula crocante por toda a semana? Após higienizar e secar muito bem, guarde as folhas em um pote de vidro ou plástico hermético, forrando o fundo e o topo com papel toalha. O papel absorve a umidade residual, evitando que as folhas fiquem escuras ou meladas. Mantenha o pote na parte inferior da geladeira, onde a temperatura é menos agressiva para itens delicados. Com dicas simples assim, você facilita o seu dia a dia, trazendo leveza e harmonia para o seu lar.

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0: Saudamos a todos com a paz do Senhor Jesus. No encontro de hoje, nós falaremos um pouco sobre confiar em Deus. E para esta conversa, neste programa, neste episódio, eu quero saudar o pastor Júlio Filgueiras, que está conosco.
1: A paz do Senhor, pastor Douglas, e todos que participam também dessa programação.
0: Muito bem. Vamos ver o texto que está no Salmo 56, no versículo 3, é um dos salmos atribuídos a Davi. E o salmo diz assim: no dia em que eu temer, hei de confiar em ti. Pastor Júlio, Davi foi um homem guerreiro, um homem de grandes batalhas, e Davi nunca perdeu uma guerra. Agora, neste salmo, quando nós meditamos nos versículos dele, nós percebemos Davi num momento difícil. Dizem os estudiosos que era o momento que ele se encontrava cercado, e ele profere estas palavras: Senhor, no dia que eu temer, hei de confiar em ti. Eu gostaria que você explicasse um pouco. É possível um servo de Deus, vamos ter aqui um exemplo de Davi, um guerreiro, um homem valente, sentir medo, pastor Júlio?
1: Pastor Douglas e todos que participam conosco, o medo é um sentimento natural. Todos nós podemos sentir medo. Existem dias difíceis, dias de sofrimento, dias que nós recebemos notícias ruins, e é natural que esse sentimento faça parte do nosso coração. Mas o que a Bíblia nos ensina, e qual foi a experiência de Davi? Confiar no Senhor, confiar em Deus. E quando olhamos a trajetória de Davi, uma pessoa que pronuncia essa expressão, no dia em que eu temer, no dia que eu tiver medo, será que ele nunca sentiu medo? Será que a vida dele é perfeita? Os que estão assistindo, nós convidamos até a ler um pouco sobre a história de Davi, que está lá no livro do profeta Samuel, na Bíblia, e nós vamos ver o quanto

0: Esse homem sofreu. Quantas perseguições ele passou. Quantas ameaças ele sofreu. Mas foi um homem que superou todas elas, porque a confiança de Davi estava em Deus. Então eu creio que o segredo de Davi também é o nosso.
1: Amém.
0: A nossa confiança em Deus, quando o medo vem nos assombrar, quando as aflições, quando as perseguições e as ameaças estão à nossa porta, nós confiaremos no Senhor Jesus.
1: Amém. E aqui nós entendemos, até pela expressão bíblica, Pastor Júlio, que é medo no sentido de insegurança mesmo, de se sentir pequeno, de se sentir indefeso. E isso acontece conosco. O medo pode vir, Pastor Júlio, pela insegurança do dia de amanhã. É uma questão, às vezes, material, de ordem financeira, né? Os compromissos que virão a seguir. Então, isso pode trazer medo. Medo diante de uma enfermidade, né? Existem enfermidades que são difíceis de serem tratadas, são profundas, se alongam por muito tempo. O medo, às vezes, Pastor Júlio, de perder uma guerra dentro de casa. Eu não sei se alguém que está nos acompanhando aqui está sentindo algum medo, que é natural. Ter medo, Pastor Júlio, não é falta de fé, não é verdade? Explica um pouco sobre isso.
0: Quando nós observamos, Pastor Douglas, a vida desse personagem bíblico, de Davi, como nós dissemos, não foi uma vida perfeita, sem problemas, sem dificuldades, sem aflições. Pelo contrário, ele passou por muitas aflições. E você fez menção a essas ansiedades que vêm sobre nós, como será o dia de amanhã? Há muitas crises sobre o mundo. E nós vamos identificar lá no Salmo número 3, que também é um Salmo de Davi, e ele estava passando por um momento muito delicado, inclusive uma guerra estava se formando, e nós vamos ver alguns elementos da confiança dele em Deus. O medo também podia ter assombrado o seu coração. Vinha um exército contra ele, havia uma conspiração contra ele. Ele já era rei naquela ocasião, rei em Israel, um rei maduro, mas as dificuldades vieram. E ele usa uma expressão, Pastor Douglas: Senhor, como têm se multiplicado os meus adversários? São muitos os que se levantam contra mim. Alguns até dizem que não há salvação para mim em Deus.
1: É verdade.
0: Mas Davi usa uma expressão muito, muito bela e até profética: Mas tu, Senhor, és um escudo para mim.
1: Glória a Deus.
0: Esse era o segredo de
1: Glória a
0: Davi.
1: Jesus.
0: Ele conseguia se esconder. Fazer de Deus um escudo, ou seja, os golpes que vinham, as flechas, a espada, Davi era um homem de guerra, ele sabia usar o escudo. Ele falava: O Senhor é meu escudo, eu vou
1: Glória a
0: pôr o Senhor à
1: Deus.
0: minha frente e ele vai receber o golpe e eu vou ser poupado.
1: Maravilha.
0: Isso aconteceu, Pastor Douglas, e todos que participam, isso aconteceu na cruz do Calvário,
1: Amém.
0: quando o Senhor Jesus se tornou o nosso escudo.
1: Glória a Deus.
0: Não precisamos mais ter medo, nem do nosso maior inimigo, que é a morte. Porque Jesus, sendo o nosso escudo, ele recebeu o golpe, ele recebeu a agressão no nosso lugar. Ele morreu e nós recebemos vida eterna, vida em abundância. E isso estava profetizado na história de Davi, quando ele disse: Senhor, tu és um escudo para mim.
1: Glória a
0: Por
1: Deus.
0: isso, nós não precisamos ter medo. Eu posso
1: Muito
0: todos.
1: bem. Pastor Júlio, e uma palavra também àqueles que estão passando por essas aflições. Nós vamos encontrar neste homem que tinha um coração tão sincero, aquela expressão que nós conhecemos tão bem, Salmo 23, quando ele fala assim: O Senhor é meu pastor e nada me faltará. E ele já fala também do dia do medo: ainda que eu andasse pelo vale da sombra da morte, eu não temeria mal algum, porque tu estás comigo. Este mesmo Senhor Jesus, que o pastor Júlio acabou de falar, que entregou a sua vida na cruz do Calvário, é o nosso pastor hoje. É o
0: Aleluia.
1: nosso pastor que está aqui conosco no programa, que está na sua casa, que está cuidando da sua vida, da sua família. Por isso nós podemos dizer, como Davi disse, Pastor Júlio: ainda que eu ande pelo vale da sombra da morte, eu não temeria mal algum, porque tu estás comigo.
0: Glória a Deus.
1: Pastor Júlio, a Bíblia diz que o amor lança fora
0: Fora o medo.
1: o medo.
0: Sempre que nós vemos a palavra medo na história de Davi, por exemplo,

0: nós temos junto nessa frase algo que acaba com esse medo e que traz uma segurança muito grande, que é a presença do Senhor.
1: Glória a Deus.
0: Por exemplo, no Salmo 56 que estamos abordando, no dia em que eu temer, no dia que eu tiver medo, eu hei de confiar no Senhor. Lá no Salmo 23, ainda que eu andasse pelo vale da sombra da morte, não temeria mal algum, porque tu estás comigo, o Senhor estava comigo.
1: Glória a Deus.
0: Quando os inimigos se levantaram contra Davi, lá no Salmo número 3, ele fala, mas tu, Senhor, és um escudo para mim. Ou seja, sempre que o medo vem, o Senhor também está presente.
1: Ele é o Emmanuel, Deus conosco. Deus.
0: A presença do Senhor é aquilo que nos dá essa segurança para enfrentar as guerras, as ofensas, as lutas da vida, as enfermidades. E, pastor Douglas, você fez menção às ansiedades. E às vezes as pessoas perdem até o sono, né?
1: Sim.
0: Por causa do medo do amanhã, por causa dessas aflições da vida. No meio de uma guerra, Davi pronunciou um dos versículos mais bonitos que nos ensinam a confiar no Senhor. Eu me deitei, dormi, acordei, porque o Senhor me sustentou.
1: Glória a Jesus.
0: Imagina você deitar e dormir no meio de uma guerra. Eu acho que muitas pessoas perderiam o sono pela iminência de ser atacado por um exército, de perder a sua vida. Então Davi expressa, eu me deitei. Muitos não conseguem se deitar. Eu dormi. Muitos deitam e não dormem, porque ficam desesperados. E eu acordei, porque ele podia também não ter acordado, ele podia ter sido atacado enquanto ele dormia. Porque o Senhor me sustentou.
1: Glória
0: e esse amor perfeito lança fora o medo.
1: Pastor Júlio, então nós estamos entendendo aqui, no meditar da palavra, nesta nossa conversa, que o servo de Deus, ele pode ter medo. É natural. As reações, as preocupações, o mundo que nos cerca, as inseguranças, porém, aqueles que conhecem ao Senhor podem deitar, dormir, descansar, porque sabem que o guarda de Israel está zelando por nós. E aí o Davi conclui esse trecho desse versículo, porque eu confiarei em ti.
0: Glória a Deus.
1: Eu hei de confiar em ti. Então confiar não é ausência de medo. Confiar não é ausência de problemas. Confiar é depender do Senhor.
0: Glória.
1: Entrega o teu caminho ao Senhor, confia nele. Ou seja, é entregar sabendo que nós estamos diante de um Deus Todo-Poderoso, em que os braços dele nunca falham. Entrega o teu caminho ao Senhor, confia nele, e tudo mais ele fará, pastor Júlio.
0: Glória a Deus.
1: Diante dos desafios que muitos de nós passamos, os nossos queridos que estão acompanhando aqui este programa, esta mensagem, até nós mesmos, nos desafios dessa vida, nós temos aprendido a confiar neste Deus glorioso, pastor Júlio.
0: Glória a Deus. E é importante observar, pastor Douglas, que as pessoas têm reações diferentes diante do medo. Existem pessoas que, quando estão com medo, elas se tornam agressivas, elas atacam as outras pessoas, porque tem um medo muito grande ali no coração. Existem pessoas que, quando estão com medo, se escondem, desaparecem, mas Davi sabia reagir de maneira correta diante do medo. Quando eu temer, no dia que eu tiver medo, eu não vou atacar ninguém, eu não vou me revoltar, eu não vou me esconder,
1: não vou negar fé.
0: Eu não vou negar minha fé, eu não vou fugir, eu vou confiar no Senhor.
1: Glória a Deus.
0: Então essa é a melhor resposta para o medo, para as dificuldades, confiar
1: Glória
0: no Senhor.
1: Deus.
0: Orar, dobrar os joelhos, pedir ao Senhor para renovar o seu coração, para renovar sua fé, para renovar sua esperança. E o Senhor vai encher o seu coração e você vai conseguir vencer tudo aquilo que se levantou ao seu redor, e o nome do Senhor será glorificado na sua vida.
1: Glória a Deus. Estamos encerrando este programa, esta mensagem, e nós queremos ficar com uma das falas de Jesus, que em diversos momentos ele se dirigiu àqueles que eram necessitados. Ele se dirigiu uma vez a um pai de família que tinha um problema dentro de casa e disse para ele, não temas, crê somente. Esta é a palavra do Senhor para o seu coração, para o nosso coração, para que esta esperança, ela nunca morra na nossa vida, mas que possamos esperar e confiar em Deus todos os dias da nossa vida. Um abraço fraternal, pastor Júlio, um abraço.

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1: Motoristas que pretendem adesivar veículos com propaganda eleitoral ou utilizá-los em atividades de campanha nas eleições deste ano devem informar previamente a seguradora para evitar problemas em caso de sinistro. O alerta da Federação Nacional de Seguros Gerais. Segundo a Comissão de Seguro Auto, a adesivação com material eleitoral e o uso do automóvel em atividades de campanha podem ser considerados pelas seguradoras como aumento de risco devido à maior exposição a acidentes, vandalismo e circulação em eventos públicos. O uso do veículo para fins publicitários ou de apoio a campanhas eleitorais torna-o mais exposto a acidentes, roubo e até vandalismo, e isso leva à necessidade de adequação do contrato de seguro. As seguradoras argumentam que a utilização do carro para transporte de material de campanha, deslocamento de equipes ou atividades de apoio altera as condições avaliadas quando o contrato foi firmado. Como evitar então a perda da cobertura? Informar a seguradora antes de adesivar o veículo, comunicar qualquer mudança na utilização do carro durante a campanha eleitoral, consultar o corretor de seguro antes de prestar serviço a candidatos ou partidos, solicitar um endosso para registrar formalmente a alteração na pólice, quando necessário, conferir quais danos e situações estão excluídos da cobertura contratada. A Federação Nacional de Seguros Gerais esclarece que adesivos de pequeno porte em veículos de passeio sem alteração de utilização não comprometem a cobertura do seguro.
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1: A partir dos 40 anos de idade, alguns fatores de risco para doenças vasculares passam a exigir acompanhamento mais próximo. Hipertensão, diabetes, colesterol elevado, sedentarismo e histórico familiar podem afetar a circulação mesmo quando ainda não provocam sintomas. O avanço da idade por si só não significa que uma pessoa terá problemas vasculares. Além dessas condições para as mulheres, a chegada da menopausa representa outra fase de atenção. A redução dos níveis de estrogênio pode estar associada a alterações na pressão arterial, no colesterol e na distribuição da gordura corporal, fatores que interferem na saúde cardiovascular. Entre as doenças que merecem atenção está a trombose venosa profunda, caracterizada pela formação de um coágulo em uma veia profunda, geralmente nas pernas. Estimativas da Sociedade Brasileira de Angiologia e de Cirurgia Vascular apontam uma incidência de cerca de 30 casos de trombose venosa profunda por 100 mil pessoas ao ano, entre 25 e 35 anos. Depois dos 40, o risco pode ser influenciado pela combinação da idade com outros fatores. Cirurgias, períodos prolongados de imobilidade, câncer, obesidade, uso de determinados medicamentos e histórico pessoal ou familiar de trombose estão entre as situações que podem aumentar a probabilidade do problema.
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1: Quem chega a um curral de um sítio em Rio Novo do Sul, no sul do Espírito Santo, pode se deparar com uma cena diferente. Além do mugido das vacas, a música tocando. O rádio faz parte da rotina da propriedade há cerca de 30 anos. E atualmente são 32 vacas em produção de leite. E o dono garante que a música faz diferença na produtividade. A média por animal é de 280 a 300 litros de leite por semana. A música não é apenas uma companhia para as vacas durante o manejo. Segundo os zootecnistas do Departamento de Zootecnia da UFES, Universidade Federal do Espírito Santo, há uma explicação fisiológica para a relação entre a música e a produção de leite. O volume e o ritmo da música podem contribuir para o relaxamento dos animais. As vacas são sensíveis a estímulos do ambiente, como sons, cheiros, sabores e contato, e podem reagir a essas mudanças. Há estudos que comprovam que a música durante a ordenha, dependendo do tipo de música, vai promover um relaxamento do animal, explicam os zootecnistas. Esse relaxamento pode favorecer a liberação de ocitocina, hormônio relacionado ao processo de descida do leite. Segundo os especialistas, a substância atua nos alvéolos da glândula mamária, fazendo com que eles se contraiam e facilitem a saída do leite durante a ordenha.
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0: Nós saudamos a todos que estão conosco com a paz do Senhor. Estamos dando início a mais um Família, um Projeto de Deus. E hoje o tema é Eis aqui um menino. Aqui conosco, Pastor Douglas, Pastor Guilherme, Pai do Senhor.
1: Paz seja a todos, paz seja a todos.
0: Pedi o Pastor Douglas, fale o texto.
1: O texto está no Evangelho de João. Podemos ler o 8 e o 9, que diz assim: E um dos seus discípulos, André, irmão de Pedro, Simão, disse-lhe: Eis aqui um menino que tem cinco pães de cevada e dois peixinhos. Mas o que é isto para tantos?
0: Primeiro, entender o contexto desse texto, que foi na multiplicação dos pães. O dia estava se encerrando. Lucas acrescenta esse detalhe. O dia começava a declinar. Então, entender o momento profético que estava acontecendo ali. Mas antes, entender o momento histórico. Era o fim do dia e

0: começava a fazer frio, porque ele estava num lugar que era deserto, um lugar deserto. E a gente sabe que estava fazendo frio, porque os discípulos falaram assim: vamos despedir para que eles possam se agasalhar. Porque no fim do dia, em Israel, isso é muito comum. A temperatura cai bastante, né? Aquele vento frio. Outra informação que o texto traz é a fome. Era o fim de um dia com o Senhor, um dia de muito trabalho evangelístico e assistência, de oração, de milagres. Chegou ao fim do dia, o Senhor viu que o povo estava com fome. E o Senhor não queria despedir os vazios. Então, esse também, agora, esse é o contexto histórico. Mas é o momento profético que vivemos. Estamos vivendo o fim do dia da igreja, o dia profético da igreja. O sol está declinando, está se encerrando o tempo da graça dos gentios. E é um momento em que há um vento frio, esfriando as igrejas, esfriando as famílias. Por se multiplicar o pecado, o amor de muito esfriará. Então o amor está esfriando, de pai com filho, de filho com pai, do marido com a mulher, da mulher com o marido. Há uma frieza aí chegando. E vivemos nesse momento profético, onde se encerra o dia da igreja, um ano de muita fome, não de pão e nem de água, mas da palavra de Deus. As pessoas estão famintas, famintas. E Jesus tem como característica nunca despedir quem vem a ele vazio. E agora que vai aparecer esse menino, que quando só quis alimentar a multidão inteira, ninguém tinha pão ali para aquela multidão. Então havia um menino com 5 pães e 2 peixinhos.
1: E é muito surpreendente porque, como esse texto bíblico, ele fala desses dias mesmo, Pastor Marcelo, Pastor Guilherme,
0: Exatamente.
1: há uma grande multidão indo de um lado para o outro, esperando receber algo, né? E buscam em tantos lugares. Então é um momento muito oportuno para que Deus se manifeste através dos servos dele, com a sua palavra, com o seu poder. É que nós vamos encontrar a história desse rapazinho aqui, que no meio dessa multidão estava preparado para ser um instrumento nas mãos de Deus, né? Num momento de tanta fome. Interessante que nem os discípulos sabiam o que ia acontecer, né?
0: E você vê que aqui está a profecia de Joel. Nos últimos dias, o dia está se encerrando, os vossos jovens terão visões, e derramarei do meu espírito sobre vossos filhos e vossas filhas. Nesse momento profético de fome, de frieza, chegando ao fim da igreja, há jovens, há
1: Glória a Deus.
0: garotos que vão ser usados com muito poder
1: Pai,
0: nas mãos de
1: Jesus.
0: Deus. Coisas que adultos não vão ser usados. Porque a expressão aqui no original é essa: garoto, menino, jovenzinho. Era um garoto. Mas que naquele dia, e aí a gente não tem como saber detalhes, mas talvez o mais importante não é o detalhe, é o resultado. Ele não saiu de casa vazio. Teve algum responsável, alguém, uma mãe, um responsável, um pai, a Bíblia não fala, não importa. Importa o que é o resultado. Ele saiu, olha que coisa linda, né? Tudo que a gente quer para nossos filhos, né? Ele saiu aquele dia para passar o dia com Jesus, né? A gente não quer nenhum dia, a gente quer que nossos filhos passem a vida com Jesus, né? E um jovem que podia fazer tantas coisas, né? Fazer essa escolha, né? Ah, vamos brincar, vamos para onde? Para a sinagoga? Não, vou passar o dia com Jesus. Que escolha linda, né? E ia ser um dia muito especial, quer ver um leproso de repente ser curado, um cego enxergando. Devia ser uma coisa extremamente impactante para o menino, né? Mas alguém não deixou ele sair de casa, ou ele mesmo, vazio. Não, ele tinha pão. Ele tinha 5 pães. Ele tinha peixe, né? Dois peixes, a comunhão. Então, me parece que o texto vai nos encaminhar para sermos a pessoa oculta do texto. A pessoa oculta. Nós temos que preparar os nossos meninos, preparar os nossos garotos. Vamos dar pão para eles. Vamos dar palavra. Vamos ensinar para eles o que é ministério. Vamos dar para eles uma vida em comunhão. E vai seguir o Senhor, porque em algum momento eles vão ser muito úteis ao Senhor.
1: E ele saiu naquele dia, passou Marcelo, Douglas, abatido.

0: abastecido, ele não saiu desprovido de alimento, né? E nós temos a palavra que nos abastece, que nos fortalece a cada dia para doarmos aos nossos filhos. De graça recebei, de graça dai. Nós temos essa palavra gloriosa para ensinar eles, para que quando eles saiam ao mundo, saiam para o dia a dia, saiam para as evangelizações, saiam para o culto, saiam para a reunião, saiam até para a faculdade, mas eles não vão desabastecidos, porque é uma multidão faminta. Mas quando eles estão com o coração cheio da palavra, eles vão ter o que doar, e doar um alimento bom, doar um alimento que vai sustentar. Então, o que eu vejo assim de maior impacto é que ele era um só que estava ali e ele tinha alimento, ele não estava desprovido de alimento. Ou seja, são poucos, às vezes são poucos, nossos filhos são poucos. É um mesmo, mas ele tem uma riqueza. Ele tem a palavra no seu coração, ele tem a doçura da palavra para ofertar a tantos necessitados.
1: E às vezes o jovem tem o que o adulto não tem, porque só tinha ele, ele tinha pão. E, assim, o texto está dizendo, nem os apóstolos tinham pão. Ele está falando, não tem nada, só quem tem aqui, às vezes só dá uma palavra para um jovem que nem nós alcançamos. Eu já vi jovens entregar uma mensagem no culto, que nós não tínhamos aquela revelação, mas o Senhor deu pão ao menino. Olha, o Senhor continua dando pão para o menino.
2: Glória a Deus.
1: Porque o jovem, quando ele é consagrado, quando ele está jejuando, buscando, o Senhor dá pão e mensagens maravilhosas, dá revelações maravilhosas, experiências que até nós nunca tivemos. Né? Porque está buscando o Senhor. E a gente fica imaginando o que é para você viver, o que é passar um dia com Jesus. Uma vida, né? Porque, obviamente, né, quando ele saiu de casa com os 5 pães e 2 peixes, ele não imaginava o que ia acontecer aquele dia. Porque ele imaginou que ia ser usado para alimentar mais de 10 mil pessoas. Né? Então, ele ou quem, não importa, quem ele me falou, pegou os pãezinhos, ou a mãe, ou o pai, vem cá, você não vai assim, não, vem cá, você vai ficar passando dia com Jesus. Mas ele saiu. Imaginava, você não tem como imaginar. Como o Senhor vai usar o seu filho? O que você vai fazer na vida dele? É ministério? É uma bênção profissional? Não tem. Mas essa parte não é nossa. Essa parte não é nossa. É com o Senhor. Dá os pães. Seja a pessoa, né, o personagem oculto da história, que ninguém sabe quem foi. Né? Mas seja, dá o pão, dá a palavra, ensina a vida no corpo, a vida em comunhão. Ensina a ela, a ele, uma palavra, e deixa aí que lá alguma coisa Jesus vai fazer, e que ele fizer vai ser maravilhoso.
3: É interessante, nós temos uma expressão no texto, até dos próprios discípulos, que quando eles identificam o rapaz, o garoto, ele fala assim: André, mas o que é isso para tantos?
1: Muito bom.
3: Às vezes nós temos o sentimento que estamos fazendo pouco. É. Né? Eu queria fazer mais, eu queria conceder mais conhecimento. E às vezes surge no coração dos pais esse sentimento de poderia ter feito melhor. Mas na verdade, o que nos resta fazer é dar a palavra. Dar a palavra, ensina o caminho. Por quê? Porque isso não é pouco. Às vezes, para os olhos humanos, pode parecer simples, né? Às vezes o familiar não compreende, o colega, o vizinho não compreende. Mas aquilo que nós estamos dando aos nossos filhos e transmitindo essa herança espiritual, quando chega o momento, o Senhor multiplica.
1: Maravilhoso.
3: O Senhor vai fazer aquele pouco que aos nossos olhos é pouco, mas faz multiplicar uma grande bênção. Porque nós não temos como alcançar os planos de Deus.
1: Não tem como saber.
3: Os planos do Senhor são mais altos do que os nossos. Nem os discípulos sabiam. E até aqui, pastor Nascer, pastor Guilherme, até me coloco no lugar assim, como pastor. Você vê às vezes um jovem, o que Deus vai fazer na vida dele? Eu não sei.
1: Não tem como saber.
3: Eles olharam aqui, não, isso é tão pouco. Ele é tão pequeno, ele é tão rapazinho, 5 pãezinhos e 2 peixes para essa multidão, mas com Jesus presente,
2: Jesus.
3: O milagre acontece.
1: Jacó e Raquel nunca imaginaram que José era governador e ia ser o único homem no mundo que ia ter pão. Mas amaram, mas ensinaram a temer a Jesus, né? O Deus de Abraão, o Deus dos pais deles. E, durante a observação dos pães, 5 pães

0: tem duas mensagens pregadas. Ele é a maior mensagem de todas, né? Que é um jovem cheio de espírito, batizado, sendo usado. A vida dele está mexendo com muitos outros jovens. Ele está incomodando muitos outros que não estão, que estão acomodados. Então, e nós temos essa responsabilidade. Às vezes, o pai fala: eu tenho que ensinar teologia para o meu filho. Eu tenho que ensinar toda a história bíblica. Se puder, é ótimo. Mas se você não puder, dá pão de cevada mesmo. Eu vou ler aqui um texto de dormir. Vou ler aqui um versículozinho. Ah, mas pão de cevada na mão de Jesus.
1: Maravilha.
0: Faz, ele alimenta mais de 10 mil pessoas.
1: Ainda sobra.
0: Ele sobra ainda. Entendeu? Porque a graça vem dele, a operação vem dele. Né? E isso ensina a gente. Nós não podemos querer definir o projeto da vida dos nossos filhos. Eu quero que ele seja pastor, eu quero que ele seja ou instrumentista, eu quero que ele seja filho do grupo louvor, eu quero que ele seja capitão. Não, isso não é com a gente. Isso não é com a gente. Essa parte é dar o pão, é dar a palavra, é ensinar no Senhor. E aí ele vai ser útil de alguma forma. E eu fico imaginando que quando vê os apóstolos, fica numa situação difícil.
1: Pecado.
0: Porque o Senhor os experimentou. Né? Então, assim, olha, mande assentar e vão servir todo mundo. Aí, Senhor, não tem não. Aí foi o André que falou, não foi?
1: É.
0: Senhor, olha, tem um jovem aqui. Tem um jovem aqui. E se você olhar para a sua igreja, você vai achar esse jovem também.
1: Amém.
0: Você vai achar, está lá. Ele só precisa receber o valor que o Jesus deu.
1: Olha, Jesus.
0: Não é verdade? André era apóstolo, era um pastor. Olha, eu conheço um jovenzinho aqui que ele tem a palavra. Ele tem a vida em comunhão. Senhor, ah, é, tem que estar aqui, ó. Imagina quando eu chamava ele, não sei o nome dele, né? Ó, cadê? Ó, então, o Senhor está procurando esses jovens.
1: Olha,
0: O
1: Jesus.
0: Senhor conta com eles. E vamos assim trabalhar, né? Para que nossos meninos possam receber esse chamado do Senhor.
1: Muito também.
0: E a entrega,
1: Entrega.
0: né? Porque quando o Senhor chama, ele tinha os 5 pãezinhos e os 2 peixes. Era para ele. Era para ele.
1: Para ele.
0: E menino tem fome, né? Aí fala assim: olha, o Senhor entregou tudo. Ele podia falar: não, não, mas eu vou entregar então assim, pato, pães, deixa umzinho comigo. E 2 peixes, leva um, deixa um comigo. Não, não. Vamos preparar os nossos filhos para quando eles receberem o chamado, eles possam entregar tudo
1: Olha,
0: nas mãos do Senhor.
1: muito bom. Eu voltar aqui um pouquinho do propósito, né? Que ele teve um propósito ao sair de casa, de ir até Jesus. E nós estamos facilitando aos nossos filhos esse propósito deles irem até o Senhor,
0: Ah, é muito bom.
1: eles alcançarem as experiências com o Senhor.
2: Porque o pai podia, ou a mãe, não, não vai não. Você
1: Exatamente.
2: vai passar o dia todo fora? Não, não vai não.
1: Exatamente.
0: É muito bom
1: Não,
0: isso
1: mas
0: aqui.
1: vai, meu filho, vai, e você vai abastecido. Ó, você vai para evangelização, você vai para aula de jovens, você
0: Muito
1: vai para
0: bom.
1: aulinha da escola bíblica, você
0: Muito
1: vai
0: bom.
1: para o ensaio, você vai para o
2: Leva a
1: seminário.
2: Bíblia, leva o instrumento, leva tudo.
1: Leva tudo, leva tudo. E lá você vai ver um milagre, não é? O propósito, eu acho que é nós, como pais, é fazermos isso, né? Incentivar os nossos filhos.
2: E veja que interessante, ele tinha 5 pães e 2 peixes. E depois ainda sobrou. Ou seja, ele deu tudo.
1: É verdade. Levou o pão para casa ainda.
2: E ainda deve ter comido mais do que ele comeria. Ou seja,
0: Muito mais.
2: quando você se coloca à disposição, né, até um provérbio assim: a alma generosa certamente prosperará, e aquele que regar também será regado. Então você se entrega e Deus te dá muito mais do que você tinha, né?
0: Quem dá, recebe, né? E é um ponto interessante para a gente poder encerrar, não sei se tem alguma observação, porque eram 5 pães. Pão é a palavra. E 5 é o ministério. E o menino tinha 5 pães. Então você tem garotos, jovens, jovenzinhos da igreja, meninos, em que você olha para eles, ele tem uma palavra, ele entrega um dom, e você já começa a ver neles um perfil de ministério. Já tem 5 pães e 2 peixes.

0: Ele não é pastor, ele não tem, não, isso eu estou falando. Mas você já vê características dos cinco pães
1: As
0: ali.
1: evidências, né?
0: Né? Então, se a mãe vê isso, se o pai vê isso traz uma responsabilidade. Primeiro, não vai descê-lo. E cuidado quem está em volta, que vai querer envadecer seu filho. Ah, isso vai ser um pastor. Ih, já é um pastor. Cuidado, cuida bem do seu filho, que ninguém vai cuidar, não. E elogio fora do espírito destrói. Aquele elogio que mexe no ego, que mexe na vaidade. Você pega bem demais, você fala bem demais. Não deixe, proteja seu filho. Ah, o senhor me mostrou, me deu um dom que meu filho para ser pastor. Não fala para ele. Porque é um peso muito grande. Ele com 10, 5, 8, 19 anos, ele não vai ter maturidade. Esse é o tipo de dom que você guarda no coração, preparação. Mas você vai trabalhando, vamos estruturar a vida profissional dele, para ele ter condições de ser um pastor. Vamos ver os estudos dele, para ele ter uma boa condição de desenvolver. E dá o suporte para o Senhor fazer a obra. Porque você vê o perfil ali e vai orando, o Senhor prepara, o Senhor amadurece. E você vai ser essa ferramenta. É, como Ana foi, como Isabel foi.
1: Para Maria, que é conferindo as coisas no coração.
0: Como Maria foi conferida. Então, é muito importante a mãe, que o pai que percebeu isso, ser chamado, ser muito sábio para que a promessa se cumpra e não se perca pelo caminho.
1: Amém.
0: Amém?
1: Amém.
0: Amém. Então, estamos encerrando. Que Deus te abençoe. Que Deus abençoe a sua família. Que Deus abençoe os seus filhos. A paz do Senhor.

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1: O voo experimental direto entre Vitória, no Espírito Santo, e Buenos Aires, previsto para outubro, já tem cerca de 70% das passagens vendidas. A operação terá aproximadamente 170 passageiros por trecho. O voo de ida está previsto para sair de Vitória no dia 17 de outubro, com retorno de Buenos Aires no dia 24. O voo foi planejado como uma operação experimental para medir a demanda pela ligação direta entre Espírito Santo e a Argentina. O resultado das vendas será utilizado pelo setor turístico para demonstrar às companhias aéreas que existe público interessado nessa rota. A operação de outubro não significa, porém, que a ligação entre Vitória e Buenos Aires será mantida de forma permanente. Ainda não há previsão de novos voos ou de uma frequência regular entre os dois destinos. A expectativa é que o interesse dos passageiros também estimule as operadoras de turismo a pressionarem as companhias aéreas pela criação de uma rota regular. O voo experimental terá uma dinâmica diferente de uma operação regular. Na ida, o avião levará capixabas de Vitória para Buenos Aires. Na volta, a aeronave trará argentinos para conhecer o Espírito Santo. Durante a permanência dos visitantes, a programação deverá incluir Vitória e Guarapari e outros destinos turísticos do Espírito Santo. Além da viagem, o setor turístico capixaba vem realizando ações de promoção na Argentina.
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1: Neste ano, já foram confirmados 20 casos de febre maculosa no estado do Espírito Santo, com 12 óbitos. 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
1: O Cine Vitória no Espírito Santo intermediou entrevistas para 260 vagas em hospitais na última quarta-feira deste mês na Casa do Cidadão em Itararé. As oportunidades foram para unidades de Vitória e Vila Velha sem exigência de experiência comprovada na carteira de trabalho. As vagas foram oferecidas pelo Hospital Estadual de Urgência e Emergência São Lucas em Vitória e pelo Hospital Evangélico em Vila Velha. Houve também oportunidades para profissionais com diferentes níveis de formação e áreas de atuação. Segundo a Secretaria Municipal de Cidadania, Direitos Humanos e Trabalho de Vitória, a ação buscou aproximar trabalhadores e empresas. Foi destacado que as vagas atendem diferentes perfis profissionais e podem ser oportunidades para quem não possui experiência registrada em carteira. As vagas disponíveis foram para auxiliar de limpeza, técnico de enfermagem, auxiliar administrativo, maqueiro de hospital, técnico em hemoterapia, auxiliar de cozinha, técnico de laboratório hospitalar. Além da seleção, moradores de Vitória podem consultar outras oportunidades no site TrabalhaVix. A plataforma é atualizada constantemente, segundo informações divulgadas. Para buscar vagas, o candidato deve acessar o site e clicar em Exibir Mais Filtros e, em seguida, a plataforma permite consultar requisitos, atribuições e formas de candidatura ao clicar em Saiba Mais.
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0: 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Pastor Francisco Damiani.
1: Nós saudamos a todos nossos irmãos com a paz do Senhor Jesus. Convidamos para abrirmos a Palavra de Deus no livro aos Romanos, carta de Paulo aos Romanos, no capítulo 6, verso 23. A Palavra de Deus, ela nos diz o seguinte: porque o salário do pecado é a morte, mas o dom gratuito de Deus, a vida eterna,

0: Cristo Jesus, nosso Senhor. A palavra de Deus, ela nos fala neste texto de duas coisas que estão na relação de Deus com o homem. Primeiro fala do pecado. O pecado, ele é fruto da desobediência. E o pecado, ele tem as suas consequências. E a palavra também fala do salário, né? Porque o salário é uma recompensa. E nós podemos dizer, qual a recompensa do pecado? O pecado leva o homem para um caminho de lutas e grande dificuldade. O pecado leva o homem para o vício, que descaracteriza a vida do homem. O pecado, ele destrói uma família. Por isso que a palavra diz que o salário do pecado é a morte. O pecado faz o homem perder a sensibilidade. Ele se torna um homem sem amor, sem afeto. Ele se torna um homem presunçoso. Ele se torna um homem amante de si mesmo. Ele faz com que o homem se torne um miserável. Quando nós falamos aqui miserável, não é no sentido pejorativo da palavra, mas é um homem sem esperança, né? É um homem que não tem nada para si e nem para dar a ninguém. Ele não sabe repartir. A morte faz parte dessa destruição da vida do homem. Mas o mais sério que nós queremos falar aqui é o seguinte, que esta morte que a palavra diz aqui, é uma morte eterna. Porque não é só, muitas vezes, a morte física. O pecado pode levar ao homem até mesmo a uma morte física. Mas a morte que nós queremos falar aqui, que nós estamos querendo te alertar, é a morte da alma. Então, a morte eterna. Porque o homem no pecado, ele vai morrer e a sua alma vai ser julgada e o peso, ou seja, a pena disso é a morte eterna. Mas no mesmo versículo, a palavra diz que há uma bênção para o homem. E onde que está a bênção? O dom de Deus, que é a vida. Né? Esse dom de Deus, o que dom significa aqui? Dom significa uma dádiva, um presente, mesmo se nós não merecermos. Então, o dom de Deus, ó, assim, é a vida. A vida é o contrário da morte. A vida, ela vence a morte. E a vida, ela está relacionada à paz, à alegria, à saúde, à prosperidade, né? A vida, ela traz equilíbrio para o homem. Então, o homem livre do pecado, ele consegue ser um homem que tem equilíbrio. Ele tem uma direção. A vida, esse dom de Deus, ele traz para o homem o amor. Aquilo que o pecado tira, a sensibilidade, mas a vida que Deus dá, ele traz o amor. E esta vida também que Deus dá, nós queremos dizer aqui o seguinte, é vida eterna. Não é vida só para esse tempo presente, mas é uma vida eterna, porque nele está a vida eterna. E essa dádiva de Deus, que foi dada ao homem, é o nosso amado Senhor Jesus. Jesus é o grande amor de Deus. Jesus é a dádiva que Deus deu ao homem, entregou ao homem lá na cruz do Calvário, para vencer aquilo que gerou o pecado. O que o pecado gerou? A morte. E quem é que pode vencer a morte? Ninguém. A medicina, os nossos recursos, não há recurso para vencer a morte. Mas o dom de Deus, a dádiva, o presente, ele venceu a morte. Lá na cruz do Calvário, ele venceu a morte. Ao terceiro dia, ele ressuscitou e veio trazer vida e vida em abundância. E nós estamos vivendo esta vida hoje em Jesus. E você também pode ter esta mesma experiência. Porque esta vida, ela começa aqui, já começou. E hoje Deus tem essa bênção para o seu coração. E ela vai seguir conosco até a vida eterna com Deus. A paz do Senhor Jesus.
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1: Pesquisadores brasileiros estão recrutando voluntários desde o fim do ano passado para testes com a primeira polipílula brasileira contra acidentes vasculares cerebrais, ou AVC, e outras doenças cardiovasculares. O objetivo é reunir 8,5 mil participantes que serão acompanhados por entre 3 a 4 anos. A polipílula é uma combinação da rosuvastatina 10mg contra o colesterol, com dois remédios contra a pressão alta, a valsartana 80mg e amlodipina 5mg. A apresentação permite que eles sejam ingeridos conjuntamente. Considerada bem-sucedida, a primeira fase de testes em humanos envolveu 370 pessoas em Porto Alegre, no Rio Grande do Sul, entre 2020 e 2023. A pesquisa é conduzida pelo Hospital Moinhos de Vento, da capital gaúcha, em parceria com o Ministério da Saúde, por meio do Programa de Apoio ao Desenvolvimento Institucional do Sistema Único de Saúde, o SUS. A coordenação do estudo é da neurologista Sheila Martins, chefe do Serviço de Neurologia e Neurocirurgia do Hospital Moinhos de Vento. Os participantes precisam ser pessoas com idades entre 50 e 75 anos que nunca tiveram AVC ou infarto e que não façam uso de medicamentos para colesterol, hipertensão ou diabetes. A participação é gratuita e inclui acompanhamento médico periódico por equipe especializada.
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1: Oi, gente linda! Tudo bem com vocês? Hoje vamos compartilhar o jeito certo de guardar as folhas. Quer manter o alface e a rúcula crocante por toda a semana? Após higienizar e secar muito bem, guarde as folhas em um pote de vidro ou plástico hermético, forrando o fundo e o topo com papel toalha. O papel absorve a umidade residual, evitando que as folhas fiquem escuras ou meladas. Mantenha o pote na parte inferior da geladeira, onde a temperatura é menos agressiva para itens delicados. Com dicas simples assim, você facilita o seu dia a dia, trazendo leveza e harmonia para o seu lar.

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0: Sistema Único de Saúde incluiu a partir deste mês o teste imunoquímico fecal na tabela de procedimentos disponíveis aos pacientes da rede. Portaria publicada no Diário Oficial da União destaca que o exame que pesquisa sangue oculto nas fezes será destinado exclusivamente ao rastreamento bienal de câncer colorretal em homens e mulheres assintomáticos com idades entre 50 e 75 anos. O texto reforça que o procedimento não se destina à investigação diagnóstica de indivíduos sintomáticos ou com suspeita clínica de câncer. Em maio deste ano, o Ministério já havia anunciado a inclusão do teste em um novo protocolo para rastreamento do câncer colorretal. Dados indicam que o FIT, o teste imunoquímico fecal, apresenta sensibilidade entre 85 e 92% para identificar possíveis alterações. Além disso, o procedimento pode ampliar o acesso de mais de 40 milhões de brasileiros à prevenção e à detecção precoce da doença. Atualmente, o câncer colorretal é o segundo tipo de câncer mais frequente no Brasil, excluindo os tumores de pele não melanoma. A estimativa do Instituto Nacional do Câncer, o INCA, para cada ano do triênio 2026-2028 é de 53,8 mil novos casos de câncer colorretal no Brasil. O FIT é um exame de fezes que detecta pequenas quantidades de sangue oculto invisíveis a olho nu, que podem ser sinal de pólipos, lesões pré-cancerígenas ou câncer no intestino.
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3: Que alegria saber que você está aqui com a gente. A paz do Senhor Jesus. Pois é, hoje é sábado e hoje tem culto ao meio-dia. Hoje, dia 19 de setembro de 2026. Estamos entrando pela Rádio Manaim, pela nossa TV Manaim, pelas multiplataformas. E como é que você está? Está tudo bem? Vamos parar tudo agora? Vamos parar tudinho? Vamos clamar? Vamos orar ao Senhor? E hoje nós estamos aqui com os pastores Manuel Bento, Marcel Bossato e também o diácono Fabrício Pinafo. E nós vamos orar, vamos clamar ao Senhor. A todos, a paz do Senhor Jesus.
4: Amém, irmãos, a todos, a paz do Senhor Jesus. Vamos orar. Senhor, nós clamamos pelo poder do sangue de Jesus. Pedimos, Senhor, o perdão dos nossos pecados. Renova a comunhão do Teu Espírito Santo, Senhor, nos concedendo total libertação neste momento. Clamamos assim, em nome de Jesus. Amém.

0: Glória a Jesus. Senhor Deus, nós queremos glorificar o teu nome pela comunhão renovada no sangue de Jesus, pela bênção do Senhor para com as nossas vidas. Nós te adoramos em nome de Jesus.
1: Amém. Graças a Deus. E neste momento nós vamos orar. Estamos orando durante todo esse mês pela obra no exterior. E também coloque as suas necessidades pessoais diante do altar do Senhor.

0: Vamos clamar. Vamos orar ao nosso Deus.
1: Nós oramos, ó Deus, e suplicamos uma bênção pela Tua obra no exterior. Em especial, Senhor, nós pedimos pelos pastores de todos os continentes e países que estão conhecendo, Senhor, a Tua obra. Suplicamos uma bênção para o coração, de entendimento. Abra, Senhor, a mente e o coração para o entendimento da Tua obra, que assim eles possam alcançar a tão grande salvação. Pedimos a Deus que as portas sejam abertas para a Tua obra no exterior e que assim o Teu nome seja glorificado. Oramos em nome de Jesus.
2: Oramos também, Senhor, em favor das reuniões realizadas diariamente com os pastores de vários países, né, pela transmissão da doutrina da Tua obra e para o desenvolvimento da comunhão com eles. E haja, Senhor, a operação do Teu Espírito Santo, Senhor Deus, no entendimento da Tua doutrina, da comunhão do Teu Espírito. Senhor Deus, opera a Tua bênção. Oramos em nome de Jesus.
3: Nosso Deus, nós também intercedemos em favor dos seminários que estão acontecendo e ainda irão ocorrer no exterior. Dá uma bênção a cada servo que estão nesses países onde ocorrerão o seminário, que haja participação dos irmãos, dos pastores que se deslocam para trazer a palavra, para fazer o seminário, toda a organização, tudo funcione bem e o nome do Senhor venha ser glorificado e haja salvação de vidas. Nós oramos em nome de Jesus. Amém.
0: Amém. Graças a Deus. Meu irmão, minha irmã, coloque também diante do teu altar as suas necessidades. É momento de oração aqui no culto ao meio-dia.

Meus irmãos, a palavra do Senhor para nós neste dia está no livro de Salmos, de número 126, o verso 2 e o verso 3. Salmos 126, verso 2 e verso 3. O verso 2 ele diz assim: então a nossa boca se encheu de riso e a nossa língua de cânticos. Então se dizia entre as nações: grandes coisas fez o Senhor a estes. Grandes coisas fez o Senhor por nós e por isso estamos alegres. Meus irmãos, a palavra do Senhor nesta hora, ela fala de um momento vivido por Israel. O versículo anterior que nós não lemos, ele fala de um povo, é o povo sendo resgatado pelo Senhor, saindo do cativeiro, e o sentimento que havia no coração daqueles que estavam sendo resgatados e estavam saindo do cativeiro. O sentimento era, ele diz assim: a boca se encheu de riso, a língua de cânticos. Todos nós temos vivido uma obra de resgate, uma obra de salvação, onde Deus opera com sinais e maravilhas. Então, a vida daquele que está sendo resgatado pelo Senhor, daqueles que são alcançados pelo Senhor, estão sendo resgatados nessa hora, a condição deles é essa: a boca enche riso, porque na escravidão não tem como se alegrar, mas depois que o Senhor liberta, aí a alegria vem. E a língua enche de cânticos, porque não tem como cantar louvor em terra estranha. O próprio povo de Israel tinha dito isso ontem: não tem como cantar louvor na escravidão, mas depois que o Senhor liberta, a língua enche de cânticos. Então ele fala de duas situações: o antes, na escravidão, e agora, depois de libertos, depois de resgatados pelo Senhor,

0: Aí Israel, ele, a expressão, a boca enche de cântico, a língua enche de cântico, a boca enche de riso. Essa experiência Israel viveu e nós como igreja temos vivido também, porque essa experiência também, ela cabe às nossas vidas, todos nós, porque um dia também nós somos resgatados. Um dia também a mão poderosa do Senhor nos alcançou. Amém. E a nossa condição hoje, como servos, é a mesma. A boca cheia de riso, a língua de cânticos. E agora ele diz assim, e então se dizia entre as nações. Depois que nós fomos resgatados pelo Senhor, a história da nossa vida é essa. Fomos resgatados, a boca cheia de riso, a língua de cântico. E aqueles que nos conheciam antes, a nossa vida anterior, antes de conhecer o Senhor, antes de sermos resgatados, eles começam a testemunhar. E é maravilhoso quando alguém testemunha daquilo que Deus consegue perceber e testemunha daquilo que Deus está fazendo nas nossas vidas. Se dizia entre as nações, grandes coisas fez o Senhor a estes. E nós confirmamos com louvor, com glorificação, servindo ao Senhor, trabalhando na obra do Senhor, nós confirmamos aquilo que Deus tem feito. O mundo vê, o parente vê, o vizinho vê, o colega de trabalho vê, o colega de escola vê, todos veem e eles testemunham. Deus tem feito grandes coisas. O nosso Deus é Deus que faz coisa grande. Eu costumo dizer que o natural nós fazemos. Quando precisa de algo grande, quem faz é o Senhor. Por isso que a expressão é assim, grandes coisas fez o Senhor. Resgatar uma vida, tirar, arrancar desse mundo mal, tirar das trevas, tirar do pecado, tirar dos vícios e colocar no caminho da salvação, isso é uma coisa grande. E coisa grande só Deus faz. Ele fez, assim, ele preparou o projeto, com base do projeto, ele enviou o Filho é o centro do projeto, Jesus é o centro do projeto. Esse projeto de resgate, a base central é o Filho. E para fechar o projeto, para concluir, o Espírito Santo. Então, grandes coisas fez o Senhor por nós, e por isso estamos alegres. O mundo vê, o parente vê, o amigo vê, e a igreja, ela confirma esse testemunho. Realmente, Deus tem feito grandes coisas na nossa vida. Mas há alguns que muitas vezes estão participando desse culto e ainda não viveram essas grandes coisas do Senhor, ainda estão vivendo escravos, ainda estão sendo escravizados. Mas hoje é dia de salvação. Ainda hoje, Jesus quer e Ele pode te resgatar. Para que você possa viver essa mesma experiência. Para que aqueles que te conhecem possam dizer, ó, eu conheci ele como ele era, e eu estou vendo ele como ele está hoje, e eu posso confirmar, Deus tem feito grandes coisas. A igreja não faz, o pastor não faz, mas Jesus Cristo faz grandes coisas. E eu costumo dizer que três grandes coisas Deus fez. O Pai preparou um projeto. Como base, a segunda grande coisa, como base desse projeto, ele colocou o Filho. E a terceira grande bênção, ele derramou o Espírito Santo. Mas tem ainda uma outra grande coisa que ele fará, que vai abranger toda a igreja, nos quatro cantos da terra. Ele vai arrebatar a sua igreja para levar para a eternidade. Louvado seja o nome do Senhor. Essa palavra do Senhor para nós nesse período. Se você já está vivendo essas grandes coisas, não deixe a sua boca de encher de riso, a língua de cântico. Se você ainda não está vivendo, hoje é dia de salvação. Amém. Jesus quer operar essa bênção na sua vida. Feche seus olhos nesta hora, se você puder, nós vamos orar ao Senhor, entregando esse culto na presença do Senhor. Senhor Deus, nós te louvamos.
1: Amém.
0: Por esse culto na tua presença. Recebe a nossa adoração diante do teu altar. Em teu nome dizemos que o amor de Deus, a graça do Senhor Jesus e a comunhão e o consolo do Espírito Santo estejam sobre todos nós, permaneçam sobre todo o povo de Deus agora e até a volta de Jesus. Amém.

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2: Trabalhadores nascidos em novembro e dezembro que ganharam até R$ 2.700 por mês com carteira assinada em 2024 começaram a receber o último lote do abono salarial de 2026. Serão liberados 5,2 bilhões para cerca de 4,1 milhões de beneficiários. O valor do benefício varia de R$ 136 a R$ 1.621, conforme a quantidade de meses trabalhados no ano base 2024. Com o pagamento deste lote, o calendário do abono salarial referente ao ano base 2024 chega ao fim. Os valores ficarão disponíveis para saques até 30 de dezembro deste ano. A Anvisa determinou a apreensão e proibiu a comercialização, distribuição, fabricação, propaganda e o uso de 12 produtos de limpeza que eram vendidos ou fabricados sem regularização sanitária. A medida foi publicada no Diário Oficial da União no dia 12 deste mês de agosto. Entre os itens proibidos estão alvejantes, tiramanchas e soluções à base de percarbonato de sódio. Segundo a agência, todos os produtos eram comercializados, expostos à venda ou fabricados sem regularização sanitária e por empresas sem autorização de funcionamento para fabricação. A resolução determina a retirada dos produtos de circulação e proíbe também sua propaganda e uso. As medidas valem para todos os lotes dos 12 produtos. A resolução entrou em vigor na data da sua publicação.
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4: Nosso tema é: perfil de investidor não é moda. Copiar investimento dos outros é um dos maiores erros financeiros. Cada pessoa tem renda, momento de vida e objetivos diferentes. A Bíblia diz que há caminhos que parecem bons, mas terminam mal. Dica prática: invista apenas naquilo que você entende e suporta emocionalmente. Planejamento respeita quem você é, o seu perfil, não a moda do momento. E lembre-se sempre: quem planeja tem futuro, quem não planeja tem destino.
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Este quadro apresentará experiências de hinos que marcaram a história da Igreja Cristã Maranata ao longo de seus 50 anos de existência. Você ouvirá agora a experiência do louvor Já Cheguei Até Aqui. Vitórias. O louvor Vitórias veio através de um sonho que um irmão da Igreja Cristã Maranata de Pirapora, Minas Gerais, teve no ano de 2001. A experiência desse irmão se deu no sonho que ele teve, onde ele via muitos irmãos numa jornada. Alguns começavam a ficar para trás, achando que não chegariam ao lugar desejado, quando era dada uma palavra para não desistirem. De repente, anjos traziam do céu faixas, onde estavam escritos alguns lemas dados às igrejas nos anos passados. Nada nos faltou. Deus proverá. Guarda o que tens para que ninguém tome a tua coroa. E tudo se fez novo. As forças eram renovadas, pois nos lembrávamos das vitórias. E ainda, os anjos tocavam a introdução com trombetas. O nosso irmão acordou às 3 horas da manhã e escreveu tudo o que se passava no sonho, letra e música.

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1: A Anvisa revogou uma série de resoluções e medidas preventivas que proibiam a comercialização e a propaganda de medicamentos nas plataformas iFood, Mercado Livre, Submarino e Americanas. No dia 6 desse mês, a Anvisa já havia revogado a proibição da comercialização e da propaganda de medicamentos na plataforma Shopee. No comunicado, a Anvisa destacou que a aplicação da Lei 15.357/26, que passou a permitir que farmácias regularmente licenciadas com

0: trata em canais digitais e plataformas de comércio eletrônico para logística e entrega de medicamentos aos consumidores, depende de regulamentação específica a ser editada pela própria agência. O Ministério da Saúde iniciou nesta semana uma estratégia desenvolvida em parceria com o Serviço Federal de Processamento de Dados, o SERPRO, para ampliar a soberania digital sobre a infraestrutura que sustenta dados, sistemas e serviços digitais de saúde. A pasta informou que o Brasil deve se tornar um dos únicos países com soberania sobre dados públicos do setor e que, pela primeira vez, dados do SUS serão armazenados e processados em território nacional, submetidos exclusivamente à legislação brasileira, inclusive à Lei Geral de Proteção de dados. Com a nuvem soberana, o Ministério da Saúde garante capacidade pública para sustentar o SUS digital, com menor risco de interrupção de serviços, com mais proteção aos dados.
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2: Hoje vamos compartilhar uma dica muito importante. Você sabia que o lazer da dona de casa é fundamental para recarregar as energias e cuidar da saúde mental? A chave é separar momentos em que a obrigação fica em segundo plano, onde você encontra algum hobby que lhe agrade e lhe traga bem-estar. Exemplos: ler um livro, tomar um cafezinho com as amigas, caminhar na praia. Com dicas assim, você trará leveza para a sua rotina diária.
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1: Nós saudamos a todos nossos irmãos com a paz do Senhor Jesus. Convidamos para abrirmos a Palavra de Deus no livro aos Romanos, carta de Paulo aos Romanos, no capítulo 6, verso 23. A Palavra de Deus, ela nos diz o seguinte: porque o salário do pecado é a morte, mas o dom gratuito de Deus, a vida eterna, por Cristo Jesus, nosso Senhor. A Palavra de Deus, ela nos fala neste texto de duas coisas que estão na relação de Deus com o homem. Primeiro fala do pecado. O pecado, ele é fruto da desobediência. E o pecado, ele tem as suas consequências. E a palavra também fala do salário, né? Porque o salário é uma recompensa. E nós podemos dizer, qual a recompensa do pecado? O pecado leva o homem para um caminho de lutas e grande dificuldade. O pecado leva o homem para o vício, que descaracteriza a vida do homem. O pecado, ele destrói uma família. Por isso que a palavra diz que o salário do pecado é a morte. O pecado faz o homem perder a sensibilidade. Ele se torna um homem sem amor, sem afeto. Ele se torna um homem presunçoso. Ele se torna um homem amante de si mesmo. Ele faz com que o homem se torne um miserável. Quando nós falamos aqui miserável, não é no sentido pejorativo da palavra, mas é um homem sem esperança, né? É um homem que não tem nada para si e nem para dar a ninguém. Ele não sabe repartir. A morte faz parte dessa destruição da vida do homem. Mas o mais sério que nós queremos falar aqui é o seguinte, que esta morte que a palavra diz aqui é uma morte eterna. Porque não é só, muitas vezes, a morte física. O pecado pode levar ao

0: homem, até mesmo a uma morte física. Mas a morte que nós queremos falar aqui, que nós estamos querendo te alertar, é a morte da alma. Então, a morte eterna, porque o homem no pecado, ele vai morrer e a sua alma vai ser julgada, e o peso, ou seja, a pena disso é a morte eterna. Mas no mesmo versículo, a palavra diz que há uma bênção para o homem. E onde que está a bênção? O dom de Deus, que é a vida. Né? Esse dom de Deus, o que dom significa aqui? Dom significa uma dádiva, um presente, mesmo se nós não merecermos. Então, o dom de Deus é a vida. A vida é o contrário da morte. A vida, ela vence a morte. E a vida, ela está relacionada à paz, à alegria, à saúde, à prosperidade. Né? A vida, ela traz equilíbrio para o homem. Então, o homem livre do pecado, ele consegue ser um homem que tem equilíbrio. Ele tem uma direção. A vida, esse dom de Deus, ele traz para o homem o amor. Aquilo que o pecado tira, a sensibilidade, mas a vida que Deus dá, ele traz o amor. E esta vida também que Deus dá, nós queremos dizer aqui o seguinte, é vida eterna. Não é vida só para esse tempo presente, mas é uma vida eterna, porque nele está a vida eterna. E essa dádiva de Deus, que foi dada ao homem, é o nosso amado Senhor Jesus. Jesus é o grande amor de Deus. Jesus é a dádiva que Deus deu ao homem, entregou ao homem lá na cruz do Calvário, para vencer aquilo que gerou o pecado. O que o pecado gerou? A morte. E quem que pode vencer a morte? Ninguém. A medicina, os nossos recursos, não há recurso para vencer a morte. Mas o dom de Deus, a dádiva, o presente, ele venceu a morte. Lá na cruz do Calvário, ele venceu a morte. Ao terceiro dia, ele ressuscitou e veio trazer vida e vida em abundância. E nós estamos vivendo esta vida hoje em Jesus. E você também pode ter esta mesma experiência. Porque esta vida, ela começa aqui, já começou. E hoje Deus tem essa bênção para o seu coração. E ela vai seguir conosco até a vida eterna com Deus. A paz do Senhor Jesus.
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1: Motoristas que pretendem adesivar veículos com propaganda eleitoral ou utilizá-los em atividades de campanha nas eleições deste ano devem informar previamente a seguradora para evitar problemas em caso de sinistro. O alerta da Federação Nacional de Seguros Gerais. Segundo a Comissão de Seguro Auto, a adesivação com material eleitoral e o uso do automóvel em atividades de campanha podem ser considerados pelas seguradoras como aumento de risco devido à maior exposição a acidentes, vandalismo e circulação em eventos públicos. O uso do veículo para fins publicitários ou de apoio a campanhas eleitorais torna-o mais exposto a acidentes, roubo e até vandalismo, e isso leva à necessidade de adequação do contrato de seguro. As seguradoras argumentam que a utilização do carro para transporte de material de campanha, deslocamento de equipes ou atividades de apoio altera as condições avaliadas quando o contrato foi firmado. Como evitar então a perda da cobertura? Informar a seguradora antes de adesivar o veículo. Comunicar qualquer mudança na utilização do carro durante a campanha eleitoral. Consultar o corretor de seguro antes de prestar serviço a candidatos ou partidos, solicitar um endosso para registrar formalmente a alteração na pólice, quando necessário, conferir quais danos e situações estão excluídos da cobertura contratada. A Federação Nacional de Seguros Gerais esclarece que adesivos de pequeno porte em veículos de passeio sem alteração de utilização não comprometem a cobertura do seguro.

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1: Impulso, comparação e ansiedade quebram mais pessoas do que crises econômicas, você sabia? A Bíblia fala muito sobre domínio próprio. Educação financeira também é disciplina emocional. Dica prática: evite decisões financeiras quando estiver emocionalmente abalado ou muito empolgado. A calma protege o bolso. Lembre-se sempre, quem planeja tem futuro, quem não planeja tem destino.
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0: A paz do Senhor a todos os jovens que estão participando conosco deste programa, Os Dias da Minha Mocidade. Um programa onde os jovens podem mergulhar na palavra de Deus e obter os conselhos do Senhor para fortalecer a sua juventude, a sua mocidade, em uma caminhada constante com muitas experiências com Deus. E hoje nós estamos aqui no estúdio com alguns jovens que vão participar conosco do assunto de hoje. E temos aqui o pastor Douglas Spangerow. A paz do Senhor, pastor Douglas.
1: Paz do Senhor, pastor Júlio, paz do Senhor, jovens, parafraseando o pastor Amadeu, nós jovens gostamos muito de estar juntos. Então, é uma alegria estarmos aqui para contribuir mais um pouco nesse estudo, nessa meditação da palavra de Deus.
0: Glória a Deus. Raíssa, o nosso assunto é o fruto do Espírito Santo. E nós temos nove virtudes, nove características que compõe o fruto que o Senhor gera na vida daquele que se entregou ao Senhor Jesus. E sobre qual característica nós vamos falar hoje nesse programa, Raíssa?
2: É isso mesmo, pastor. Nós estamos na sequência, né? Quem não assistiu os outros episódios, volta aí para o YouTube. Como o pastor já mencionou, o fruto do Espírito, fidelidade, pastor Júlio. A paz do Senhor ao pastor, pastor presente, pastor Douglas, e aos jovens que estão aqui no estúdio, que são da região de Novo México e Ponto Santana. É isso mesmo? Acertei? Eles vão se apresentar aqui, cada um vai fazer a sua devida pergunta, vão se apresentar, fique à vontade, tá? O pastor Douglas está aqui para responder os irmãos. Pode começar o irmão Isaac.
3: Pode ser o pastor Júlio, pode ser o pastor
0: Pode ser
3: Douglas.
0: hoje,
3: Me chamo Isaac Gouveia, sou da Igreja Novo México 4, do Ministério do Pastor Ronaldo Ramos. A minha pergunta é como nós jovens podemos caminhar em fidelidade quando nós não entendemos o que o Senhor está fazendo?
1: Olha, Isaac, primeiro é importante nós lembrarmos, até na introdução que o pastor Júlio fez, é fruto do Espírito Santo. Então, somente pelo Espírito nós vamos conseguir caminhar em fidelidade. Há um texto em Provérbios que diz assim: confia no Senhor de todo o teu coração e não te estribes no teu próprio entendimento. Por que esse texto é importante? Porque quando nós olhamos para uma situação, pastor Júlio, e não compreendemos bem aquilo que Deus está fazendo, a nossa tendência humana é tentar resolver, é tentar ajudar Deus, é tentar alcançar o objetivo rapidamente, mas nós não podemos nos apoiar no nosso próprio entendimento, porque os pensamentos de Deus são mais altos do que os nossos pensamentos. Então, caminhar em fidelidade, quando as coisas não são tão claras para nós, é um mistério daquele que tem uma vida com Deus. Quer ver um exemplo? Abraão. Abraão é chamado por Deus para sair de uma terra, sai da sua terra, da sua parentela e vai para o lugar que eu te mostrei? Não, eu vou te mostrar. Que eu vou te mostrar. Então, acho que encaixa muito bem com a sua pergunta.

0: pergunta. E aí nós vamos entender o que Abraão viveu. Ele viveu uma vida de obediência. Por quê? Fidelidade, Mari, também está relacionada à lealdade, não é? Então, é continuar sendo leal, ou seja, ao pacto que você tem com Deus, ao seu acordo de se entregar ao Senhor, mesmo quando nós não compreendemos o que ele está fazendo. Nos dias bons, é fácil ser fiel, não é? Quando tudo vai bem, as portas estão abertas, a saúde está bem, a vida profissional, né, está prosperando, mas quando nós não conseguimos compreender, aí sim que nós precisamos desta ênfase, essa característica da fidelidade, esse fruto do Espírito que nos faz perseverar quando nós não estamos enxergando. É o olhar da fé, né? É ver o invisível. E confiar em Deus é confiar principalmente quando o mar está revolto. Então, para mim, pastor Júlio, Abraão é um exemplo assim muito claro desse caminhar em fidelidade. Ele esperou promessas se
1: Obediência, né?
0: cumprirem, foi obediente, ele enfrentou desafios, mas ele perseverou, ele foi perseverante.
1: É aquela obediência, né, com o seu Douglas e jovens, que não fica pedindo explicações, né?
0: Muito bem.
1: Abraão, me entrega o seu único filho. Abraão foi. E a fé de Abraão é a fé para obedecer. Hoje a gente ouve muito falar de fé para receber, né? Fé para você receber um milagre, fé para
0: Você
1: você
0: toma
1: prosperar.
0: posse, né?
1: Abraão foi chamado o pai da fé, né? O nosso pai na fé. Que fé? Fé para obedecer a Deus. Então, um jovem que tem fé no coração, a evidência que ele tem fé no coração dele, é um jovem obediente ao Senhor. Não é fé só para receber, mas fé para entregar, né, Pastor Douglas? Para obedecer, para entregar toda a sua vontade.
0: E você vê que coisa interessante nesse contexto de Abraão, ele não fez nenhum milagre, ele não ressuscitou ninguém, ele não curou ninguém,
1: Verdade.
0: ele não fez nenhuma multiplicação, ele não abriu o Jordão, não abriu o Mar Vermelho,
1: Verdade.
0: e ele é considerado o pai da fé.
1: Por
0: Por
1: causa
0: quê?
1: da fidelidade,
0: Por causa da fidelidade dele.
1: da obediência.
0: Glória a Deus.
2: Acho que ficou bem claro, né? Bem respondido. Vamos seguir aqui, Mariana?
3: Senhor Jesus, Pastor Júlio, Pastor Douglas,
1: Pode
3: eu me
1: ser,
3: chamo
1: Maria.
3: Mariana, sou da Igreja de Novo México 1, Ministério do Pastor Heber. E nós gostaríamos de saber, Pastor Douglas, dentro deste assunto da fidelidade, como que nós, jovens, podemos perceber que nós estamos nos afastando de Deus e como que nós conseguimos nos proteger disso?
0: Olha, eu me lembrei de um texto, Pastor Júlio, que é uma pergunta: como purificará o jovem o seu caminho? Observando a tua palavra. Então, de trás para frente, né, a sua pergunta é: como o jovem consegue se proteger? Quanto mais perto da palavra. Guardei a tua palavra no meu coração para não pecar contra ti. Quanto mais da palavra nós temos, mais seguro nós estamos. Jesus disse: aquele que ouve e pratica as minhas palavras, ele é semelhante ao homem que edificou a sua casa sobre a rocha. Vieram as investidas, combateram contra aquela casa e ela não caiu. Então, o jovem e o adulto, né, os pastores, nós aqui, a forma de nós nos protegermos é tendo em nosso coração a sã doutrina. Porque quando nós temos a sã doutrina, nenhum vento de doutrina, ou seja, essas doutrinas que são enganadoras, elas não têm poder sobre a nossa mente, sobre o nosso coração. Uma evidência, Mari, de um afastamento, da perda dessa fidelidade, é o esfriamento espiritual. E nós vivemos dias difíceis. A Bíblia diz que por se multiplicar a iniquidade, o amor de muitos se esfriará. Nós vemos que a iniquidade, ou seja, o pecado, as paixões dos olhos, as paixões da carne, a soberba da vida, ela procura alcançar o nosso coração. Mas quando nós estamos seguros em Deus, andando em fidelidade, nós somos preservados. É sempre bom um exemplo bíblico, não é, Júlio? Por exemplo, alguém que estava firme e perdeu uma bênção. Sansão. Sansão, o que que ele fez? Qual foi o risco? Ele abriu concessões. Ele não perdeu a sua força repentinamente.

0: ele foi abrindo concessões. Quando nós, seja jovem, seja adulto, ele vai abrindo concessões, ele vai negociando com o mundo, ele começa a correr o risco de perder este caminhar com o Senhor. Sansão foi assim. Ele começou a negociar com Dalila e foi brincando com ela. Ah, pode me amarre com cordas novas, né? Me prenda com vimes, prenda as minhas tranças em liços de teia, até o momento que ele contou o segredo. Ele teve a cabeça raspada, e quando os filisteus vêm, ele se levanta como se Deus fosse mais uma vez ser com ele, e o texto diz assim, lá em Juízes, ele não tinha percebido que o Senhor tinha se retirado dele. Então, o grande risco é não perceber quando a frieza, quando a insensibilidade está chegando. É necessário, quando nós caminhamos em fidelidade com Deus, nós andamos em comunhão, né, Pastor Júlio? E quando nós andamos em comunhão, nós estamos em estado de vigilância. Estamos orando, jejuando, madrugando, indo aos cultos. E esse caminhar com Deus constante fortalece a nossa vida espiritual.
1: E não existe, né, Pastor Douglas? Mais ou menos fiel, né?
0: Não tem mais ou menos.
1: Quase fiel. Ou você é fiel, ou você não é. Então, o exemplo aqui foi muito bom, porque a frieza espiritual, as coisas do mundo vão entrando, as distrações vão chegando, e você deixa de ser fiel ao Senhor. Às vezes com uma coisa pequena. E você vai se desviando quando você percebe. Então,
0: Perdeu.
1: o tempo agora é de voltar, né?
0: Amém.
1: Quem está longe, jovem, você que está distante, volte a ser fiel ao Senhor.
2: Amém. Glória a
1: Volte para os
2: Deus.
1: cultos. Um elemento, né, Pastor Douglas, também é o corpo de Cristo.
0: Amém.
1: A igreja é o corpo de Cristo. E o sangue de Jesus, ele está o tempo todo purificando o corpo, alimentando o
0: Glória a
1: corpo.
0: Deus.
1: Então, ali na igreja, o Senhor vai dar um dom espiritual, que você tem que acertar alguma coisa na sua vida. O pastor entrega uma mensagem, um irmão entrega uma mensagem sua a ti. Exorta com amor pela palavra. Então, no corpo também, nós sabemos como nós devemos andar em obediência, em fidelidade ao Senhor.
0: Glória a Deus. Até um conselho bíblico, exortai-vos uns aos outros. Então, quando nós temos essa possibilidade de encontrar até um jovem, um professor de jovens, um jovem para o outro jovem, volta para o culto, né? Nós estamos sentindo sua falta. Vai atrás, procura, para que ninguém se perca, né, Pastor Júlio?
1: Glória a Jesus.
2: Amém. Pastor Júlio, nós temos um Fala Jovem, que os jovens de fora, que não estão aqui no estúdio, eles enviam vídeos para nós, fazendo uma pergunta para o pastor que está aqui, né, conosco, o pastor Douglas, o convidado. E nós vamos chamar essa jovem, que é a Vitória Bernardes. Ela é de Lima Duarte, lá de Minas Gerais. Então, Fala Jovem.
3: A paz do Senhor Jesus, irmãos. Meu nome é Vitória Bernardes. Eu sou da igreja de Lima Duarte. E minha dúvida está relacionada à parábola dos talentos. A palavra em Mateus 25 nos fala sobre o servo que foi fiel, sobre o pouco que foi lhe dado. Como isso nos ensina sobre a fidelidade nas pequenas responsabilidades e por que isso é tão importante quanto uma grande conquista?
1: Amém, Vitória. A paz do Senhor Jesus. Um abraço a todos os irmãos de Minas Gerais. Pastor Douglas, vamos responder então a pergunta da Vitória Bernardes.
0: Vamos lá. O que me chama atenção nessa pergunta é o próprio desenrolar da parábola que Jesus conta. Porque a forma como aquele senhor, quando retornou, tratou os seus trabalhadores foi muito interessante. Porque a resposta que ele deu para aqueles que haviam granjeado, aquele que tinha dois, granjou mais dois, o que tinha cinco, granjou mais cinco, eles não foram tratados de forma diferente. Bem-estar, servo bom e fiel. No pouco foste fiel, sobre o muito te colocarei. Ou seja, Deus não vê como vê o homem. O homem vê a aparência, mas Deus vê o coração.
2: Amém.
0: Deus conhece as intenções do nosso
2: Glória a
0: coração.
2: Deus.
0: Então, o que para nós pode parecer pouco, para Deus, às vezes tem um significado muito maior. Pastor Júlio, você se lembra da oferta da viúva pobre?
1: Ah, é verdade.
0: Quanto que ela deu ali? Ela deu pouco, ela deu tudo que ela tinha. Então, para nós, homens, às vezes nós cometemos essa falha no nosso olhar de achar que aquilo é pouco.

0: ao Deus que nos chamou.
1: Amém.
0: Então, aquele servo que havia granjeado mais dois talentos, ele fez o melhor que ele podia nas suas necessidades, na sua capacidade, eu quero dizer. O outro teve mais capacidade? Sim. Mas para Deus, o que importou foi a fidelidade em zelar por aquilo que ele havia confiado a eles. Nós estamos conversando, né, Pastor Juliano, do programa, sobre alguns exemplos, né, desta fidelidade que às vezes julgamos ser pequeno. A palavra fala assim: quem desprezará o dia das coisas pequenas? E aí o texto fala assim, o outro texto, né, Lucas fala: o que é fiel no pouco é fiel no muito. O que é injusto no pouco é injusto no muito. Ou seja, às vezes nós temos uma concepção, ou jovem, até mesmo adulto, em relação à obra de Deus, né, Pastor Júlia? Ah, não, quando Deus me confiar um grupo de assistência, aí eu vou estar mais presente na igreja.
1: Obreiro.
0: Quando eu for pregar, aí sim eu vou ler mais a palavra. Então, a fidelidade vai começar naquelas coisas que às vezes nós achamos que são simples. Um exemplo, Pastor Júlio.
1: Ah, você tem o exemplo de Davi
0: É
1: na palavra.
0: maravilhoso, maravilhoso.
1: Davi defendeu as ovelhas do pai dele.
0: Muito bem
1: Lá
0: lembrado.
1: no campo, lá não tinha plateia, não tinha ninguém
0: Tinha
1: para
0: ninguém vendo.
1: aplaudir Davi. Davi, como você é corajoso. Ele se expôs pelas ovelhas, matou um leão, matou um urso, voltou vitorioso, poupou a ovelha, pôs o coração sobre o rebanho, né? Se ele pensasse, ele não ia.
0: Muito
1: Mas
0: bem.
1: ele pôs o coração, ele amou aquela ovelha. Então, existem muitas coisas que o jovem pode fazer, não vai ter ninguém para ver. O pastor não vai ver você fazer. Você varrendo a igreja, você tocar uma lâmpada que você queimou, você cuidando do jardim da igreja, você visitando alguém no hospital, você não vai contar para ninguém, mas o Senhor vê.
0: Glória a
1: O
0: Deus.
1: Senhor vê o seu
0: Glória a
1: coração.
0: Deus. Glória a
1: Aí depois
0: Jesus.
1: você vê, sobre o pouco foste fiel, né, pastor Douglas? A gente até conversou um pouco sobre isso. Depois Davi defende o exército de Israel contra Golias. Aí depois o Senhor dá uma outra responsabilidade ainda maior, ele se torna rei de toda a nação. Então ele foi crescendo, mas a essência da fidelidade dele, do amor dele pela ovelha, o senhor já viu lá atrás. Então, às vezes, o senhor já vê um pastor, um diácono, quando ele é um jovenzinho, um adolescente, como ele cuida do instrumento dele.
0: Muito bom.
1: Como ele vai na aulinha lá das crianças, ele se dedica, ele ama o Senhor. O senhor vê, às vezes, é um rebanho pequenininho do pai, ele está cuidando. Então, é o fiel no pouco. A madrugada do seu grupo de assistência, uma oração por um enfermo da igreja. É isso, né, Pastor
0: Achei
1: Douglas?
0: Davi, homem segundo o meu
1: Segundo o meu
0: coração.
1: coração.
0: Então Deus procura
1: Fidelidade ali, a obediência dele, né?
0: jovens que tenham esse coração fiel, que queiram servir ao Senhor em qualquer circunstância. Pastor Júlio colocou muito bem o exemplo de Davi. Ele não tinha plateia, ninguém viu os arranhões que ele deve ter recebido
1: Não.
0: do urso. Então, nós precisamos ter esse coração, coração apegado a Deus.
2: Amém. Até mesmo, Pastor Júlio e Pastor Douglas, convites que jovens recebem por vezes, né? E esse jovem recusa o convite do mundo, convites de amigos de fora, da faculdade, da escola, porque ele é fiel, está sendo fiel ao Senhor, está sendo obediente à voz do Senhor, né? Está seguindo a palavra, a voz do Senhor, que é o nosso Deus, que guia a nossa vida, né? Então, por vezes, tem até pequenas situações que o jovem até acha, não, esse aqui. Eu passei, não vou, mas não fiz nada demais, mas não, você
1: Isso tem
2: fez.
1: muito valor para o Senhor, né, Raíssa? O
2: Exatamente.
1: pastor acho que nunca vai saber disso, os pais talvez nunca vão saber
2: Saber.
1: disso, mas o Senhor valoriza esses momentos, né?
2: Amém.
1: Essa oferta, né, ao
2: Amém.
1: Senhor.
2: Vamos seguir então para a última jovem aqui do estúdio.
3: Paz do Senhor, Pastor Júlio, Pastor Douglas. Eu me chamo Ana Júlia, eu sou da Igreja de Porto Santana, do Ministério do Pastor Marcos Roberto. A minha pergunta hoje é como nós jovens podemos demonstrar nossa fidelidade ao Senhor nas nossas escolhas e decisões do dia a dia?
0: Ana, tem um ponto que nós estamos ouvindo de forma constante nos seminários e nas escolas bíblicas dominicais, que são os atos. Os discursos pouco valem. Os discursos podem até emocionar aquilo que nós falamos, aquilo que nós pregamos, mas os atos, eles falam mais do que as palavras. Tanto que o livro que abre a história da igreja é o livro de Atos
1: É verdade.
0: dos Apóstolos. Havia uma graça tão abundante sobre eles, que quando eles

0: alcançavam até a sombra de Pedro curava, não é?
1: Glória a Deus.
0: Então, os atos são muito importantes. De nada adianta nós proclamarmos uma fé ou nos proclamarmos crentes, servos de Deus, se os nossos atos não condizem com a palavra de Deus. Então, tanto o jovem quanto os adultos, em qualquer circunstância, a nossa vida precisa refletir esse fruto do Espírito, não é? Se nós recebemos o batismo com o Espírito Santo, se Deus nos deu o fruto do Espírito com as suas características, os nossos atos precisam refletir, não é? Um exemplo, a Bíblia fala que nós estamos cercados por uma nuvem de testemunhas, ou seja, constantemente nós estamos sendo observados. Às vezes as pessoas não nos procuram diretamente para contar um problema, para abrir o sofrimento do coração, mas estão nos observando. A palavra diz que nós somos a carta de Cristo, né? Nós somos a carta aberta. As pessoas estão nos lendo. Elas precisam ler em nós um testemunho de pessoas transformadas, de pessoas equilibradas, de pessoas que não se conformam com os ideais desse mundo. Há um exemplo muito oportuno de um jovenzinho, que precisou testemunhar em um ambiente completamente hostil, que foi Daniel. Não é?
1: É um exemplo
0: Um
1: perfeito
0: exemplo
1: disso.
0: perfeito, porque Daniel, primeiro que ele assentou no seu coração não se contaminar com o manjar do rei. Então, Ana, acho que o Daniel traz uma resposta muito clara de como o jovem deve se comportar e demonstrar essa fidelidade. Porque através de Daniel, você vê Nabucodonosor proclamando a grandeza do Deus de Daniel. Não é? Em vários episódios, Daniel e seus amigos, que foram provados, submetidos a provas difíceis, pela fidelidade ao Senhor, eles foram honrados. Então, podemos dizer, nós que passamos a juventude na igreja, né, Pastor Júlio? E graças a Deus tivemos uma vida de fidelidade. Deus honra o jovem que faz essa escolha diária de servir ao Senhor. Nós vamos encontrar em Daniel, depois ele com mais de 80 anos, e ele era reconhecido como Daniel, você é daqueles cativos de Judá? Ele não havia mudado a identidade dele. Imagine só quantos anos, quantas décadas ele passou em Babilônia, sendo bem-sucedido profissionalmente, respeitado, mas a sua essência, o seu compromisso com Deus não mudou. As circunstâncias não mudaram, Daniel. Então, nós podemos dizer que as circunstâncias da vida, sejam boas, sejam desafiadoras, nos momentos difíceis, nos momentos de prosperidade, o jovem precisa continuar sendo leal, apegado ao Deus da sua salvação. Porque isso é um valor, podemos dizer, inegociável. Porque quando nós confessamos o Senhor diante dos homens, ele nos confessa
1: Glória.
0: diante dos anjos, ele nos confessa diante dos seres celestiais. Então é importante o jovem permanecer leal nas suas atitudes. Isso engrandece o nome do Senhor.
1: Glória a Jesus. Então, eu gostaria de saber se os jovens têm ainda alguma pergunta para fazer. Raíssa, algum comentário? Pastor Douglas.
0: Amém. Amém, Júlio. Uma alegria
1: Glória a Deus.
0: participar com os irmãos, né? E Deus continue abençoando os jovens à obra.
1: Amém.
2: Amém, Pastor Douglas. Seja muito bem-vindo. Volte sempre.
0: Obrigado.
2: Continuaremos, né, no próximo episódio, Pastor Júlio, com um próximo tema que já já o Pastor Júlio vai falar para vocês. E vou aqui dar uma ênfase para nossa equipe de produção, que é a Estela, o Daniel Bravin, Guilherme Pereira, que sempre estão aí dispostos a fazer esse programa aqui acontecer. E aos jovens, claro, sejam sempre bem-vindos. O Isaac já é de casa, a Mariana seja muito bem-vinda. E a Ana também.
1: Amém. Jovens que estão participando, Deus abençoe vocês. Nosso próximo assunto, dentro ainda do tema, o fruto do Espírito Santo, será a mansidão. A mansidão está faltando em muitas pessoas, em muitos jovens, mas nós vamos abordar isso no nosso próximo programa. Não perca, que Deus abençoe a sua vida, Deus abençoe a sua família e que a sua juventude seja frutífera na presença do Senhor. A paz do Senhor Jesus.

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2: A partir dos 40 anos de idade, alguns fatores de risco para doenças vasculares passam a exigir acompanhamento mais próximo. Hipertensão, diabetes, colesterol elevado, sedentarismo e histórico familiar podem afetar a circulação mesmo quando ainda não provocam sintomas. O avanço da idade por si só não significa que uma pessoa terá problemas vasculares. Além dessas condições para as mulheres, a chegada da menopausa representa outra fase de atenção. A redução dos níveis de estrogênio pode estar associada a alterações na pressão arterial, no colesterol e na distribuição da gordura corporal, fatores que interferem na saúde cardiovascular. Entre as doenças que merecem atenção está a trombose venosa profunda, caracterizada pela formação de um coágulo em uma veia profunda, geralmente nas pernas. Estimativas da Sociedade Brasileira de Angiologia e de Cirurgia Vascular apontam uma incidência de cerca de 30 casos de trombose venosa profunda por 100 mil pessoas ao ano, entre 25 e 35 anos. Depois dos 40, o risco pode ser influenciado pela combinação da idade com outros fatores. Cirurgias, períodos prolongados de imobilidade, câncer, obesidade, uso de determinados medicamentos e histórico pessoal ou familiar de trombose estão entre as situações que podem aumentar a probabilidade do problema.
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5: A aposentadoria não começa aos 60 anos. A aposentadoria começa quando você organiza o hoje. 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O tempo é o maior aliado de quem planeja. Dinheiro no tempo, chamado juros compostos, são algo precioso demais para se abrir mão. Dica prática: comece com pouco, mas comece cedo. 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Quem não planeja tem destino.
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1: Quem chega a um curral de um sítio em Rio Novo do Sul, no sul do Espírito Santo, pode se deparar com uma cena diferente. Além do mugido das vacas, a música tocando. O rádio faz parte da rotina da propriedade há cerca de 30 anos. E atualmente são 32 vacas em produção de leite. E o dono garante que a música faz diferença na produtividade. A média por animal é de 280 a 300 litros de leite por semana. A música não é apenas uma companhia para as vacas durante o manejo. Segundo os zootecnistas do Departamento de Zootecnia da UFES, Universidade Federal do Espírito Santo, há uma explicação fisiológica para a relação entre a música e a produção de leite. O volume e o ritmo da música podem contribuir para o relaxamento dos animais. As vacas são sensíveis a estímulos do ambiente, como sons, cheiros, sabores e contato, e podem reagir a essas mudanças. Há estudos que comprovam que a música durante a ordenha, dependendo do tipo de música, vai promover um relaxamento do animal, explicam os zootecnistas. Esse relaxamento pode favorecer a liberação de ocitocina, hormônio relacionado ao processo de descida do leite. Segundo os especialistas, a substância atua nos alvéolos da glândula mamária, fazendo com que eles se contraiam e facilitem a saída do leite durante a ordenha.
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4: Seguro é sobre renda, tratamento e continuidade. A palavra seguro do latim, ela é securus, que é afastar o medo e o perigo. É sobre proteger quem depende de você. Jesus cuidava das pessoas antes da necessidade virar desespero. A nossa dica prática de hoje é proteção não deve...

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2: Para quem sonha em ingressar na Polícia Militar do Espírito Santo, entender como funciona a carreira e a evolução da remuneração pode ser um dos primeiros passos antes de enfrentar o concurso. Durante o curso de formação, o aluno soldado recebe R$ 2.000 de subsídio bruto, além de R$ 800 de auxílio alimentação. Após a formação, o valor passa para R$ 5.700, também com auxílio alimentação. A evolução salarial ocorre conforme o policial avança nas graduações da corporação, podendo chegar a funções como subtenente e, em determinados casos, ao quadro de oficial. As oportunidades chegam em meio ao concurso público da Polícia Militar do Espírito Santo, que oferece 1.008 vagas para soldados combatentes e soldados músicos. Durante o curso de formação de soldados, o aluno soldado recebe subsídio bruto de R$ 2.010, além de auxílio alimentação de R$ 800. A remuneração total durante essa etapa chega a R$ 2.810,40. A formação será realizada na Academia de Polícia Militar do Espírito Santo, em Cariacica, com previsão de início no ano que vem, em 2027. Durante o curso, os candidatos também terão direito ao fornecimento de enxoval, ou seja, fardamento inicial, e alimentação na unidade de ensino. Após a conclusão da formação e a promoção ao cargo de soldado combatente, o subsídio passa para R$ 5.713,00, somado ao auxílio alimentação de R$ 800,00, totalizando R$ 6.513,00 em valores brutos.
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4: Nosso tema é: perfil de investidor não é moda. Copiar investimento dos outros é um dos maiores erros financeiros. Cada pessoa tem renda, momento de vida e objetivos diferentes. A Bíblia diz que há caminhos que parecem bons, mas terminam mal. Dica prática: invista apenas naquilo que você entende e suporta emocionalmente. Planejamento respeita quem você é, o seu perfil, não a moda do momento. E lembre-se sempre: quem planeja tem futuro, quem não planeja tem destino.
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2: O voo experimental direto entre Vitória, no Espírito Santo, e Buenos Aires, previsto para outubro, já tem cerca de 70% das passagens vendidas. A operação terá aproximadamente 170 passageiros por trecho. O voo de ida está previsto para sair de Vitória no dia 17 de outubro, com retorno de Buenos Aires no dia 24. O voo foi planejado como uma operação experimental para medir a demanda pela ligação direta entre Espírito Santo e a Argentina. O resultado das vendas será utilizado pelo setor turístico para demonstrar às companhias aéreas que existe público interessado nessa rota. A operação de outubro não significa, porém, que a ligação entre Vitória e Buenos Aires será mantida de forma permanente. Ainda não há previsão de novos voos ou de uma frequência regular entre os dois destinos. A expectativa é que o interesse dos passageiros também estimule as operadoras de turismo a pressionarem as companhias aéreas pela criação de uma rota regular. O voo experimental terá uma dinâmica diferente de uma operação regular. Na ida, o avião levará capixabas de Vitória para Buenos Aires. Na volta, a aeronave trará argentinos para conhecer o Espírito Santo. Durante a permanência dos visitantes, a programação

0: A ação deverá incluir Vitória e Guarapari e outros destinos turísticos do Espírito Santo. Além da viagem, o setor turístico capixaba vem realizando ações de promoção na Argentina.
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2: Hoje vamos compartilhar uma dica muito importante. Você sabia que o lazer da dona de casa é fundamental para recarregar as energias e cuidar da saúde mental? A chave é separar momentos em que a obrigação fique em segundo plano, onde você encontra algum hobby que lhe agrade e lhe traga bem-estar. Exemplos: ler um livro, tomar um cafezinho com as amigas, caminhar na praia. Com dicas assim, você trará leveza para a sua rotina diária.
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0: Nós saudamos a todos que estão conosco, com a paz do Senhor. Estamos dando início a mais um Família, um Projeto de Deus. E hoje o tema é Eis Aqui um Menino. Aqui conosco, Pastor Douglas, Pastor Guilherme, Paz do Senhor.
1: Paz do Senhor a todos, Paz do Senhor. Paz do Senhor a todos.
0: Pedi o Pastor Douglas, fale o texto.
1: O texto está no Evangelho de João. Podemos ler o 8 e o 9, que diz assim: E um dos seus discípulos, André, irmão de Pedro Simão, disse-lhe: Eis aqui um menino que tem 5 pães de cevada e 2 peixinhos. Mas que é isto para tantos?
0: Primeiro, entender o contexto desse texto, que foi na multiplicação dos pães. O dia estava se encerrando. Lucas acrescenta esse detalhe. O dia começava a declinar. Então, entender o momento profético que estava acontecendo ali. Mas antes, entender o momento histórico. Era o fim do dia e começava a fazer frio, porque ele estava num lugar que era deserto. Um lugar deserto. E a gente sabe que estava fazendo frio, porque os discípulos falam assim: eu vou me despedir para que eles possam se agasalhar. Porque no fim do dia, em Israel, isso é muito comum. A temperatura cai bastante, né? Aquele vento frio. Outra informação que o texto traz é a fome. Era o fim de um dia com o Senhor, um dia de muito trabalho evangelístico e assistência, de oração, de milagres. Chegou ao fim do dia, o Senhor viu que o povo estava com fome. E o Senhor não queria despedir os vazios. Então, esse também, agora, esse é o contexto histórico. Mas é um momento profético que vivemos. Estamos vivendo o fim do dia da igreja, o dia profético da igreja. O sol está declinando, está se encerrando o tempo da graça dos gentios. E é um momento em que há um vento frio, esfriando as igrejas, esfriando as famílias. Por se multiplicar o pecado, o amor de muito esfriará. Então o amor está esfriando, de pai com filho, de filho com pai, do marido com a mulher, da mulher com o marido. Há uma frieza aí chegando. E vivemos nesse momento profético, onde se encerra o dia da igreja, um dia de muita fome, não de pão e nem de água, mas da palavra de Deus. As pessoas estão famintas, famintas. E Jesus tem como característica nunca despedir quem vem a ele vazio. E agora que vai aparecer esse menino, que quando só quis alimentar a multidão inteira, ninguém tinha pão ali para aquela multidão. Então, havia um menino com 5 pães e 2 peixinhos.
1: E é muito surpreendente, porque como esse texto bíblico, ele fala desses dias mesmo, Pastor Marcelo, Pastor Guilherme.
0: Exato.
1: Há uma grande multidão indo de um lado para o outro,

0: esperando receber algo, né? E buscam em tantos lugares. Então é um momento muito oportuno para que Deus se manifeste através dos servos dele, com a sua palavra, com o seu poder. É que nós vamos encontrar a história desse rapazinho aqui, que no meio dessa multidão estava preparado para ser um instrumento nas mãos de Deus, né? Num momento de tanta fome. Interessante que nem os discípulos sabiam o que ia acontecer, né?
1: Isso aí que aqui está a profecia de Joel. Nos últimos dias, o dia está se encerrando, os vossos jovens terão visões, e derramarei do meu espírito sobre vossos filhos e vossas filhas. Nesse momento profético de fome, de frieza, chegando ao fim da igreja, há jovens, há
0: Glória a Deus.
1: garotos que vão ser usados com muito poder, vão ser.
0: Jesus.
1: Coisas que adultos não vão ser usados. Porque a expressão aqui no original é essa, garoto, menino, jovenzinho. Era um garoto. Mas que naquele dia, e aí a gente não tem como saber detalhes. Mas talvez o mais importante não é o detalhe, é o resultado. Ele não saiu de casa vazio. Teve algum responsável, alguém, uma mãe, um responsável, um pai, a Bíblia não fala, não importa. Importa o que é o resultado. Ele saiu, olha que coisa linda, né? Tudo que a gente quer para nossos filhos, né? Ele saiu aquele dia para passar o dia com Jesus, né? E a gente não quer nenhum dia, quer que nossos filhos passem a vida com Jesus, né? E um jovem que podia fazer tantas coisas, né? Fazer essa escolha, né? Ah, vamos brincar, vamos para onde, para a sinagoga? Não, vou passar o dia com Jesus. Que escolha linda, né? E ia ser um dia muito especial, quer ver um leproso de repente ser curado, um cego enxergando. Devia ser uma coisa extremamente impactante para o menino, né? Mas alguém não deixou ele sair de casa, ou ele mesmo, vazio. Não, ele tinha pão. Ele tinha cinco pães. Ele tinha peixe, né? Dois peixes, a comunhão. Então, me parece que o texto vai nos encaminhar para sermos a pessoa oculta do texto. A pessoa oculta. Nós temos que preparar os nossos meninos. Preparar os nossos garotos. Vamos dar pão para eles. Vamos dar palavra. Vamos ensinar para eles o que é ministério. Vamos dar para eles uma vida em comunhão. E vai seguir o Senhor, porque em algum momento eles vão ser muito úteis ao Senhor.
0: E ele saiu naquele dia, pastor Marcelo, Douglas, abastecido. Ele não saiu desprovido de alimento, né? E nós temos a palavra que nos abastece, que nos fortalece a cada dia para doarmos aos nossos filhos. De graça recebei, de graça dai. Nós temos essa palavra gloriosa para ensinar eles, para que quando eles saiam ao mundo, saiam para o dia a dia, saiam para as evangelizações, saiam para o culto, saiam para a reunião, saiam até para a faculdade, mas eles não vão desabastecidos, porque é uma multidão faminta. Mas quando eles estão com o coração cheio da palavra, eles vão ter o que doar, e doar um alimento bom, doar um alimento que vai sustentar. Então, o que eu vejo assim de maior impacto é que ele era um só que estava ali e ele tinha alimento, ele não estava desprovido de alimento. Ou seja, são poucos, às vezes são poucos, nossos filhos são poucos. É um mesmo, mas ele tem uma riqueza. Ele tem a palavra no seu coração, ele tem a doçura da palavra para ofertar a tantos necessitados.
1: E às vezes o jovem tem o que o adulto não tem, porque só tinha ele que ele tinha pão. E assim, o texto está dizendo, nem os apóstolos tinham pão. Ele falou assim, não tem, não. Só quem tem aqui, às vezes só dá uma palavra para um jovem que nem nós alcançamos. Eu já vi jovens entregar uma mensagem no culto que não tinha aquela revelação, mas o Senhor deu pão ao menino. O Senhor continua dando pão para o menino.
0: Glória a Deus.
1: Porque o jovem, quando ele é consagrado, quando ele está jejuando, buscando, o Senhor dá pão e mensagens maravilhosas, dá revelações maravilhosas, experiências que até nós nunca tivemos. Né? Porque está buscando o Senhor. E a gente fica imaginando o que é você viver, o que é passar um dia com Jesus. Uma vida, né? Porque, obviamente, né, quando ele saiu de casa, com Os cinco pães e dois peixes. Ele não imaginava o que aconteceu aquele dia. Ele imaginou

0: queria ser usado para alimentar mais de 10 mil pessoas. Então, ele, ou quem, não importa, quem ele me falou, pegou os pãezinhos, ou a mãe, ou o pai, vem cá, você não vai assim, não, hein, cara, você vai ficar passadinha com Jesus. Mas ele saiu. Imaginava, você não tem como imaginar como o senhor vai usar os seus filhos, o que você vai fazer na vida dele? É ministério? É uma bênção profissional? Não tem, mas essa parte não é nossa. Essa parte não é nossa, é com o Senhor. Dá os pães. Seja a pessoa, né, o personagem oculto da história, que ninguém sabe quem foi, né? Mas seja, dá o pão, dá a palavra, ensina a vida no corpo, a vida em comunhão, ensina a ela, a ele uma palavra, e deixa aí, que lá alguma coisa Jesus vai fazer, e que ele fizer vai ser maravilhoso.
1: É interessante, nós temos uma expressão no texto, até dos próprios discípulos, que quando eles identificam o rapaz, o garoto, ele fala assim: André, mas o que é isso para tantos?
0: Muito bom.
1: Às vezes nós temos o sentimento que estamos fazendo pouco, né? Eu queria fazer mais, eu queria conceder mais conhecimento. E às vezes surge no coração dos pais esse sentimento de poderia ter feito melhor. Mas na verdade, o que nos resta fazer é dar a palavra. Dar a palavra, ensina o caminho. Por quê? Porque isso não é pouco. Às vezes, para os olhos humanos, pode parecer simples, né? Às vezes o familiar não compreende, o colega, o vizinho não compreende, mas aquilo que nós estamos dando aos nossos filhos e transmitindo essa herança espiritual, quando chega o momento, o Senhor multiplica.
0: Maravilhoso.
1: O Senhor vai fazer aquele pouco que aos nossos olhos é pouco, mas faz multiplicar uma grande bênção, porque nós não temos como alcançar os planos de
0: Não
1: Deus.
0: tem como saber.
1: Os planos do Senhor são mais altos do que os nossos. Meus discípulos sabiam, até aqui, Pastor Marcelo, Pastor Guilherme, até me coloco no lugar assim, como pastor. Você vê às vezes um jovem, o que Deus vai fazer na vida dele? Eu não sei.
0: Não tem como saber.
1: Eles olharam aqui, não, isso é tão pouco, ele é tão pequeno, é tão rapazinho, cinco pãezinhos e dois peixes para essa multidão, mas com Jesus presente,
2: Glória
1: o milagre acontece.
0: Jacó e Raquel nunca imaginaram que José era governador e ia ser o único homem no mundo que ia ter pão. Mas amaram, mas ensinaram a temer a Jesus, né? O Deus de Abraão, o Deus dos pais deles. E durante a observação dos pães, cinco pães, parece pouco, e eram pães de cevada. Não era de trigo, não.
1: É mais simples ainda.
0: É mais simples. Porque as pessoas que tinham um pouco mais de condição, uma condição melhor, comiam pão feito de trigo. O pão de cevada, ele era as pessoas mais pobres. Era as pessoas, porque o cevada era mais fácil de adquirir. Então, às vezes, o jovem, bota uma palavra simplesinha, vai pegando na igreja, vamos valorizar, vamos verificar. Às vezes o jovem está pegando, faz cinco, um pãozinho de cevada.
1: Não é nem peixes, é peixinho.
0: É peixinho, né? Está pegando a mesma mensagem da visita, é só for te visitar, o jovem, às vezes está pegando mensagem simplesinha. A grande mensagem é ele. É o jovem que quer servir o Senhor, que não quer o mundo. Tem duas mensagens empregadas, ele é a maior mensagem de todas, né? Que é um jovem cheio de espírito, batizado, sendo usado. A vida dele está mexendo com muitos outros jovens. Ele está incomodando muitos outros que não estão, que estão acomodados. Então, e nós temos essa responsabilidade. Às vezes o pai fala, não, eu tenho que ensinar teologia para o meu filho. Eu tenho que ensinar toda a história bíblica. Não, se puder, é ótimo. Mas se você não puder, dá pão de cevada mesmo. Ah, vou ler aqui um texto antes de dormir. Vou ler aqui um versículozinho. Ah, mas pão de cevada na mão de Jesus, ele
1: Maravilha.
0: faz, ele alimenta mais de 10 mil pessoas.
1: Ainda sobra.
0: Ele sobra ainda, entendeu? Porque a graça vem dele, a operação vem dele, né? E isso ensina a gente. Nós não podemos querer definir o projeto da vida dos nossos filhos. Eu quero que ele seja pastor, eu quero que ele seja ou instrumentista, eu quero que ele seja frente do grupo louvor, eu quero que ele seja capitão. Isso não é com a gente. Isso não é com a gente. Essa parte é dar o pão, é dar a palavra, é ensinar no Senhor. E aí ele vai ser útil de alguma forma. E eu fico imaginando.

0: Lembra que quando vê o jogo da posse fica numa situação difícil.
1: É, cara.
0: Porque o senhor os experimentou. Né? Falou assim, olha, mande assentar e vão servir todo mundo. Aí, senhor, não tem não. Aí foi o André que falou, não foi? Senhor, olha, tem um jovem aqui. Tem um jovem aqui. E se você olhar para sua igreja, você vai achar esse jovem também.
1: Amém.
0: Você vai achar, está lá. Ele só precisa receber o valor igual Jesus deu.
1: Olha, Jesus.
0: Verdade? André era apóstolo, era um pastor. Olha, eu conheço um jovenzinho aqui que ele tem a palavra. Ele tem a vida em comunhão. Senhor, ah é, tem que estar aqui, ó. Imagina quando chamaram ele, não sei o nome dele, né? Ó, cadê? Ó, o senhor está procurando esses jovens.
1: Olha,
0: O
1: Jesus.
0: Senhor conta com eles e vamos assim trabalhar, né, para que nossos meninos possam receber esse chamado do Senhor
1: Muito também.
0: e a entrega,
1: Entrega.
0: né? Porque quando o Senhor chama, ele tinha os 5 pãezinhos e os 2 peixinhos. Era para ele, era para ele.
1: Para ele.
0: E menino tem fome, né? Aí fala assim, olha, o Senhor tá, ele entregou tudo. Ele podia falar, não, mas eu vou entregar então assim, pato, pães, deixa umzinho comigo, e 2 peixes, leva um, deixa um comigo. Não, não. Vamos preparar os nossos filhos, para quando eles receberem o chamado, eles possam entregar tudo
1: Olha, Jesus.
0: nas mãos do Senhor.
1: Muito bom eu voltar aqui um pouquinho do propósito, né? Que ele teve um propósito ao sair de casa, de ir até Jesus. E nós estamos facilitando aos nossos filhos esse propósito deles irem até o Senhor,
0: Ah, é muito bom.
1: eles alcançarem as experiências com o Senhor.
0: Porque o pai podia, ou a mãe, não, não vai não. Você
1: Exatamente.
0: passar o dia todo fora, não, não vai não.
1: É. Exatamente.
0: É muito bom
1: Não,
0: isso
1: mas
0: aí.
1: vai, meu filho, vai e você vai abastecido. Ó, você vai para evangelização, você vai para aula de jovens, você
0: Muito
1: vai para
0: bom.
1: aulinha da escola bíblica, você
0: Muito
1: vai
0: bom.
1: para o ensaio, você vai para o
0: Leva a
1: seminário.
0: Bíblia, leva instrumento, leva tudo.
1: Leva tudo, leva tudo. E lá você vai ver um milagre, não é? O propósito, e eu acho que é nós como pais é fazermos isso, né? Incentivar os nossos filhos.
0: E veja que interessante, ele tinha 5 pães e 2 peixes. E depois ainda sobrou. Ou seja, ele deu tudo.
1: É verdade. Levou pão para casa ainda.
0: E ainda deve ter comido mais do que ele comeria. Ou seja,
1: Muito mais.
0: quando você se coloca à disposição, né, tem até um provérbio assim: a alma generosa certamente prosperará, e aquele que regar também será regado. Quando você se entrega, e Deus te dá muito mais do que você tinha, né?
1: Sem dar, recebe.
0: E é um ponto interessante para a gente poder encerrar, não sei se tem alguma observação, porque eram 5 pães. Pão é a palavra. E 5 é ministério. E o menino tinha 5 pães. Então você tem garotos, jovenzinhos da igreja, meninos, em que você olha para eles, ele tem uma palavra, ele entrega um dom, e você já começa a ver neles um perfil de ministério. Já tem 5 pães e 2 peixinhos. Ele não é pastor, ele não entendo, não é isso que eu estou falando. Mas você já vê características dos 5 pães
1: As
0: ali.
1: evidências, né?
0: Né? Então, se a mãe vê isso, se o pai vê isso traz uma responsabilidade. Primeiro, não envaidecê-lo. E cuidado quem está em volta, que vai querer envaidecer seu filho. Ah, isso vai ser um pastor. Ih, já é um pastor. Cuidado, cuide bem do seu filho. Que ninguém vai cuidar, não. E elogio fora do espírito destrói. Aquele elogio que mexe no ego, que mexe na vaidade. Você pega bem demais, você fala bem demais. Não deixe, proteja o seu filho. Ah, o senhor me mostrou, me deu um dom que meu filho vai ser pastor. Não fala para ele. Porque é um peso muito grande. Ele com 10, 5, 8, 19 anos, ele não vai ter maturidade. Esse é o que você guarda no coração, preparação. Mas você vai trabalhando, vamos estruturar a vida profissional dele, para ele ter condições de ser um pastor. Vamos ver os estudos dele, para ele ter uma boa condição de desenvolver. E dá o suporte para o Senhor fazer a obra. Porque você vê o perfil ali e vai orando, o Senhor prepara, o Senhor amadurece. e você vai ser essa festa.

0: ferramenta, como Ana foi, como Isabel foi.
1: Então, Maria, que é conferindo as coisas no coração.
0: Como Maria foi conferindo. Então, é muito importante a mãe, que pai que percebeu isso, esse chamado, ser muito sábio para que a promessa se cumpra e não se perca pelo caminho.
1: Amém.
0: Amém?
1: Amém.
0: Amém. Então, estamos encerrando. Que Deus te abençoe. Que Deus abençoe a sua família. Que Deus abençoe os seus filhos. A paz do Senhor.

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1: Oi, gente linda, tudo bem com vocês? Hoje vamos compartilhar o jeito certo de guardar as folhas. Quer manter o alface e a rúcula crocante por toda a semana? Após higienizar e secar muito bem, guarde as folhas em um pote de vidro ou plástico hermético, forrando o fundo e o topo com papel toalha. O papel absorve a umidade residual, evitando que as folhas fiquem escuras ou meladas. Mantenha o pote na parte inferior da geladeira, onde a temperatura é menos agressiva para itens delicados. Com dicas simples assim, você facilita o seu dia a dia, trazendo leveza e harmonia para o seu lar.

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1: Neste ano, já foram confirmados 20 casos de febre maculosa no estado do Espírito Santo, com 12 óbitos. 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

0: Seja em destino.
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3: O Cine Vitória no Espírito Santo intermediou entrevistas para 260 vagas em hospitais na última quarta-feira deste mês na Casa do Cidadão em Tararé. As oportunidades foram para unidades de Vitória e Vila Velha sem exigência de experiência comprovada na carteira de trabalho. As vagas foram oferecidas pelo Hospital Estadual de Urgência e Emergência São Lucas em Vitória e pelo Hospital Evangélico em Vila Velha. Houve também oportunidades para profissionais com diferentes níveis de formação e áreas de atuação. Segundo a Secretaria Municipal de Cidadania, Direitos Humanos e Trabalho de Vitória, a ação buscou aproximar trabalhadores e empresas. Foi destacado que as vagas atendem diferentes perfis profissionais e podem ser oportunidades para quem não possui experiência registrada em carteira. As vagas disponíveis foram para auxiliar de limpeza, técnico de enfermagem, auxiliar administrativo, maqueiro de hospital, técnico em hemoterapia, auxiliar de cozinha, técnico de laboratório hospitalar. Além da seleção, moradores de Vitória podem consultar outras oportunidades no site TrabalhaVix. A plataforma é atualizada constantemente, segundo informações divulgadas. Para buscar vagas, o candidato deve acessar o site e clicar em Exibir Mais Filtros e, em seguida, a plataforma permite consultar requisitos, atribuições e formas de candidatura ao clicar em Saiba Mais.
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6: Seguro é sobre renda, tratamento e continuidade. A palavra seguro do latim, ela é securus, que é afastar o medo e o perigo. É sobre proteger quem depende de você. Jesus cuidava das pessoas antes da necessidade virar desespero. A nossa dica prática de hoje é: proteção não deve ser vista como gasto, mas sim como base do seu planejamento. E lembre-se sempre, quem planeja tem futuro, quem não planeja tem destino.
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1: Pesquisadores brasileiros estão recrutando voluntários desde o fim do ano passado para testes com a primeira polipílula brasileira contra acidentes vasculares cerebrais, ou AVC, e outras doenças cardiovasculares. O objetivo é reunir 8,5 mil participantes que serão acompanhados por entre 3 a 4 anos. A polipílula é uma combinação da rosuvastatina 10mg contra o colesterol, com dois remédios contra a pressão alta, a valsartana 80mg e amlodipina 5mg. A apresentação permite que eles sejam ingeridos conjuntamente. Considerada bem sucedida, a primeira fase de testes em humanos envolveu 370 pessoas em Porto Alegre, no Rio Grande do Sul, entre 2020 e 2023. A pesquisa é conduzida pelo Hospital Moinho de Vento, da capital gaúcha, em parceria com o Ministério da Saúde, por meio do Programa de Apoio ao Desenvolvimento Institucional do Sistema Único de Saúde, o SUS. A coordenação do estudo é da neurologista Sheila Martins, chefe do Serviço de Neurologia e Neurocirurgia do Hospital Moinhos de Vento. Os participantes precisam ser pessoas com idades entre 50 e 75 anos que nunca tiveram AVC ou infarto e que não façam uso de medicamentos para colesterol, hipertensão ou diabetes. A participação é gratuita e inclui acompanhamento médico periódico por equipe especializada.
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1: Nós saudamos a todos os nossos irmãos com a paz do Senhor Jesus. Convidamos para abrirmos a Palavra de Deus no livro aos Romanos, carta de Paulo aos Romanos, no capítulo 6, verso 23. A Palavra de Deus, ela nos diz o seguinte:

0: Porque o salário do pecado é a morte, mas o dom gratuito de Deus, a vida eterna, por Cristo Jesus, nosso Senhor. A palavra de Deus, ela nos fala neste texto de duas coisas que estão na relação de Deus com o homem. Primeiro fala do pecado. O pecado, ele é fruto da desobediência. E o pecado, ele tem as suas consequências. E a palavra também fala do salário, né? Porque o salário é uma recompensa. E nós podemos dizer, qual a recompensa do pecado? O pecado leva o homem para um caminho de lutas e grande dificuldade. O pecado leva o homem para o vício, que descaracteriza a vida do homem. O pecado, ele destrói uma família. Por isso que a palavra diz que o salário do pecado é a morte. O pecado faz o homem perder a sensibilidade. Ele se torna um homem sem amor, sem afeto. Ele se torna um homem presunçoso. Ele se torna um homem amante de si mesmo. Ele faz com que o homem se torne um miserável. Quando nós falamos aqui miserável, não é no sentido pejorativo da palavra, mas é um homem sem esperança, né? É um homem que não tem nada para si e nem para dar a ninguém. Ele não sabe repartir. A morte faz parte dessa destruição da vida do homem. Mas o mais sério que nós queremos falar aqui é o seguinte, que essa morte que a palavra diz aqui é uma morte eterna. Porque não é só, muitas vezes, a morte física. O pecado pode levar ao homem até mesmo a uma morte física. Mas a morte que nós queremos falar aqui, que nós estamos querendo te alertar, é a morte da alma. Então, a morte eterna. Porque o homem no pecado, ele vai morrer e a sua alma vai ser julgada. E o peso, ou seja, a pena disso é a morte eterna. Mas no mesmo versículo, a palavra diz que há uma bênção para o homem. E onde que está a bênção? O dom de Deus, que é a vida. Né? Esse dom de Deus. O que dom significa aqui? Dom significa uma dádiva, um presente, mesmo se nós não merecermos. Então, o dom de Deus é a vida. A vida é o contrário da morte. A vida, ela vence a morte. E a vida, ela está relacionada à paz, à alegria, à saúde, à prosperidade, né? A vida, ela traz equilíbrio para o homem. Então, o homem livre do pecado, ele consegue ser um homem que tem equilíbrio. Ele tem uma direção. A vida, esse dom de Deus, ele traz para o homem o amor. Aquilo que o pecado tira, a sensibilidade, mas a vida que Deus dá, ele traz o amor. E esta vida também que Deus dá, nós queremos dizer que é o seguinte, é vida eterna. Não é vida só para esse tempo presente, mas é uma vida eterna, porque nele está a vida eterna. E essa dádiva de Deus, que foi dada ao homem, é o nosso amado Senhor Jesus. Jesus é o grande amor de Deus. Jesus é a dádiva que Deus deu ao homem, entregou ao homem lá na cruz do Calvário, para vencer aquilo que gerou o pecado. O que, que o pecado gerou? A morte. E quem que pode vencer a morte? Ninguém. A medicina, os nossos recursos, não há recurso para vencer a morte. Mas o dom de Deus, a dádiva, o presente, ele venceu a morte. Lá na cruz do Calvário, ele venceu a morte. Ao terceiro dia, ele ressuscitou e veio trazer vida e vida em abundância. E nós estamos vivendo esta vida hoje em Jesus. E você também pode ter esta mesma experiência. Porque esta vida, ela começa aqui, já começou. E hoje Deus tem essa bênção para o seu coração. E ela vai seguir conosco até a vida eterna com Deus. A paz do Senhor Jesus.
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1: O SUS, Sistema Único de Saúde, incluiu a partir deste mês o teste imunoquímico fecal na tabela de procedimentos disponíveis aos pacientes da rede. Portaria publicada no Diário Oficial da União destaca que o exame que pesquisa sangue oculto nas fezes será destinado exclusivamente ao rastreamento bienal de câncer colorretal em homens e mulheres assintomáticos com idades entre 50 e 75 anos. O texto reforça que o procedimento não se destina à investigação diagnóstica de indivíduos sintomáticos ou com suspeita clínica de câncer. Em maio deste ano, o Ministério já havia anunciado a inclusão do teste em um novo protocolo para rastreamento do câncer colorretal. Dados indicam que o FIT, o teste imunoquímico fecal, apresenta sensibilidade entre 85% e 92% para identificar possíveis alterações. Além disso, o procedimento pode ampliar o acesso de mais de 40 milhões de brasileiros à prevenção e à detecção precoce da doença. Atualmente, o câncer colorretal é o segundo tipo de câncer mais frequente no Brasil, excluindo os tumores de pele não melanoma. A estimativa do Instituto Nacional do Câncer, o INCA, para cada ano do triênio 2026-2028 é de 53,8 mil novos casos de câncer colorretal no Brasil. O FIT é um exame de fezes que detecta pequenas quantidades de sangue oculto, invisíveis a olho nu, que podem ser sinal de pólipos, lesões pré-cancerígenas ou câncer no intestino.
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Por Vitórias veio através de um sonho que um irmão da Igreja Cristã Maranata de Pirapora, Minas Gerais, teve no ano de 2001. A experiência desse irmão se deu no sonho que ele teve, onde ele via muitos irmãos numa jornada. Alguns começavam a ficar para trás, achando que não chegariam ao lugar desejado, quando era dada uma palavra para não desistirem. De repente, anjos traziam do céu faixas, onde estavam escritos alguns lemas dados às igrejas nos anos passados. Nada nos faltou. Deus proverá. Guarda o que tens para que ninguém tome a tua coroa. E tudo se fez novo. As forças eram renovadas, pois nos lembrávamos das vitórias. E ainda, os anjos tocavam a introdução com trombetas. O nosso irmão acordou às 3 horas da manhã e escreveu tudo o que se passava no sonho. Letra e música.

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1: Trabalhadores nascidos em novembro e dezembro que ganharam até R$ 2.700 por mês com carteira assinada em 2024 começaram a receber o último lote do abono salarial de 2026. Serão liberados 5,2 bilhões para cerca de 4,1 milhões de beneficiários. O valor do benefício varia de R$ 136 a R$ 1.621, conforme a quantidade de meses trabalhados no ano base 2024. Com o pagamento deste lote, o calendário do abono salarial referente ao ano base 2024 chega ao fim, os valores ficarão disponíveis para saques até 30 de dezembro deste ano. A Anvisa determinou a apreensão e proibiu a comercialização, distribuição, fabricação, propaganda e o uso de 12 produtos de limpeza que eram vendidos ou fabricados sem regularização sanitária. A medida foi publicada no Diário Oficial da União no dia 12 deste mês de agosto. Entre os itens proibidos estão alvejantes, tiramanchas e soluções à base de percarbonato de sódio. Segundo a agência, todos os produtos eram comercializados, expostos à venda ou fabricados sem regularização sanitária e por empresas sem autorização de funcionamento para fabricação. A resolução determina a retirada dos produtos de circulação e proíbe também sua propaganda e uso. As medidas valem para todos os lotes dos 12 produtos. A resolução entrou em vigor na data da sua publicação.
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3: Olá, ouvintes! Hoje vou compartilhar dicas práticas para montar uma mesa posta que vai deixar suas refeições em família ainda mais especiais. Comece com uma toalha ou um jogo americano, que combine com a sua decoração. Uma boa base faz toda a diferença. Coloque o prato principal no centro do lugar e, se for usar, o prato de sobremesa em cima. Isso organiza e embeleza a mesa. À esquerda do prato, posicione o garfo e à direita, a faca com a lâmina voltada para o prato. Se for usar colher, coloque na direita da faca. As taças ficam sempre acima da faca, sempre do lado direito. Você pode usar os copos no dia a dia. Finalize com um guardanapo de tecido, que pode ser dobrado de uma forma criativa e colocado sobre o prato ou ao lado. Com essa dica simples, você transforma qualquer refeição em um momento especial. Experimente e veja alegria na sua mesa. Até a próxima!
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1: A Anvisa revogou uma série de resoluções e medidas preventivas que proibiam a comercialização e a propaganda de medicamentos nas plataformas iFood, Mercado Livre, Submarino e Americanas. No dia 6 desse mês, a Anvisa já havia revogado a proibição da comercialização e da propaganda de medicamentos na plataforma Shopee. No comunicado, a Anvisa destacou que a aplicação da Lei 15.357/26, que passou a permitir que farmácias regularmente licenciadas contratem canais digitais e plataformas de comércio eletrônico para logística e entrega de medicamentos aos consumidores, depende de regulamentação específica a ser editada pela própria agência. O Ministério da Saúde iniciou nesta semana uma estratégia desenvolvida em parceria com o Serviço Federal de Processamento de Dados, o SERPRO, para ampliar a soberania digital sobre a infraestrutura que sustenta dados, sistemas e serviços digitais de saúde. A pasta informou que o Brasil deve se tornar um dos únicos países com soberania sobre dados públicos do setor e que, pela primeira vez, dados do SUS serão armazenados e processados em território nacional, submetidos exclusivamente à legislação brasileira, inclusive à Lei Geral de Proteção de dados. Com a nuvem soberana, o Ministério da Saúde garante capacidade pública para sustentar o SUS digital, com menor risco de interrupção de serviços, com mais proteção aos dados.
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3: Olá, ouvintes! Que prazer estar aqui com vocês compartilhando dicas sobre a mesa posta. Como podemos preparar uma linda mesa posta para o nosso café da manhã? Para isto, precisamos planejar tudo hoje, para facilitar e otimizar o nosso tempo. Primeiro, planeje mentalmente o que irá servir. Exemplo, pães, frutas, leite, suco, bolo ou outra coisa que queira adicionar. Para melhor organização, separe as frutas e já deixe as picadas em uma vasilha com boa vedação, na geladeira, pois quando amanhecer, você irá apenas colocar a mesa em travessas. Antes de dormir, já deixe a mesa posta pronta, com o jogo americano, as louças posicionadas e os talheres. Ao acordar, irá apenas comprar os pães e fazer o café. Sendo assim, você terá mais leveza e harmonia, sem ficar correndo contra o tempo. Faça disso um hábito. Com essas dicas simples, você transforma qualquer refeição em um momento especial.
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1: Motoristas que pretendem adesivar veículos com propaganda eleitoral ou utilizá-los em atividades de campanha nas eleições deste ano devem informar previamente a seguradora para evitar problemas em caso de sinistro. O alerta da Federação Nacional de Seguros Gerais. Segundo a Comissão de Seguro Auto, a adesivação com material eleitoral e o uso do automóvel em atividades de campanha podem ser considerados pelas seguradoras como aumento de risco devido à maior exposição a acidentes, vandalismo e circulação em eventos públicos. O uso do veículo para fins publicitários ou de apoio a campanhas eleitorais torna-o mais exposto a acidentes, roubo e até vandalismo, e isso leva à necessidade de adequação do contrato de seguro. As seguradoras argumentam que a utilização do carro para transporte de material de campanha, deslocamento de equipes ou atividades de apoio altera as condições avaliadas quando o contrato foi firmado. Como evitar então a perda da cobertura? Informar a seguradora antes de adesivar o veículo. Comunicar qualquer mudança na utilização do carro durante a campanha eleitoral. Consultar o corretor de seguro antes de prestar serviço a candidatos ou partidos, solicitar um endosso para registrar formalmente a alteração na policy quando necessário, conferir quais danos e situações estão excluídos da cobertura contratada. A Federação Nacional de Seguros Gerais esclarece que adesivos de pequeno porte em veículos de passeio sem alteração de utilização não comprometem a cobertura do seguro.
2: Orçamento em dia com o consultor financeiro Vinícius Lima Leão.
3: O tema de hoje é o perigo de misturar tudo. Um erro muito comum, especialmente entre famílias e pequenos empreendedores, é misturar tudo. Dinheiro de casa, do trabalho, do cartão, tudo junto. Quando isso acontece, a pessoa nunca sabe se está indo bem ou mal. Só sabe que está cansada, ansiosa e preocupada. Misturar dinheiro gera confusão. Confusão gera decisões ruins. E decisões ruins custam a paz e custam muito caro. A Bíblia diz que Deus é Deus de ordem, não de confusão. Organização financeira também é ordem. Dica prática: separe pelo menos 3 controles simples: o dinheiro da casa, o dinheiro pessoal e o dinheiro do trabalho ou renda extra. Mesmo que tudo seja na mesma conta, a separação mental já muda tudo. Clareza traz paz. E lembre-se sempre: quem planeja tem futuro, quem não planeja tem destino.
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1: Oi, gente linda, tudo bem com vocês? Hoje vamos compartilhar o jeito certo de guardar as folhas. Quer manter o alface e a rúcula crocante por toda a semana? Após higienizar e secar muito bem, guarde as folhas em um pote de vidro ou plástico hermético, forrando o fundo e o topo com papel toalha. O papel absorve a umidade residual, evitando que as folhas fiquem escuras ou meladas. Mantenha o pote na parte inferior da geladeira, onde a temperatura é menos agressiva para itens delicados. Com dicas simples assim, você facilita o seu dia a dia, trazendo leveza e harmonia para o seu lar.

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1: Oi, gente linda! Tudo bem com vocês? Hoje vamos compartilhar o jeito certo de guardar as folhas. Quer manter o alface e a rúcula crocante por toda a semana? Após higienizar e secar muito bem, guarde as folhas em um pote de vidro ou plástico hermético, forrando o fundo e o topo com papel toalha. O papel absorve a umidade residual, evitando que as folhas fiquem escuras ou meladas. Mantenha o pote na parte inferior da geladeira, onde a temperatura é menos agressiva para itens delicados. Com dicas simples assim, você facilita o seu dia a dia, trazendo leveza e harmonia para o seu lar.

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2: Para quem sonha em ingressar na Polícia Militar do Espírito Santo, entender como funciona a carreira e a evolução da remuneração pode ser um dos primeiros passos antes de enfrentar o concurso. Durante o curso de formação, o aluno soldado recebe R$ 2.000 de subsídio bruto, além de R$ 800 de auxílio alimentação. Após a formação, o valor passa para R$ 5.700, também com auxílio alimentação. A evolução salarial ocorre conforme o policial avança nas graduações da corporação, podendo chegar a funções como subtenente e, em determinados casos, ao quadro de oficiais. As oportunidades chegam em meio ao concurso público da Polícia Militar do Espírito Santo, que oferece 1.008 vagas para soldados combatentes e soldados músicos. Durante o curso de formação de soldados, o aluno soldado recebe subsídio bruto de R$ 2.010, além de auxílio alimentação de R$ 800. A remuneração total durante essa etapa chega a R$ 2.810,40. A formação será realizada na Academia de Polícia Militar do Espírito Santo, em Cariacica, com previsão de início no ano que vem, em 2027. Durante o curso, os candidatos também terão direito ao fornecimento de enxoval, ou seja, fardamento inicial, e alimentação na unidade de ensino. Após a conclusão da formação e a promoção ao cargo de soldado combatente, o subsídio passa para R$ 5.713,00, somado ao auxílio alimentação de R$ 800,00, totalizando R$ 6.513,00 em valores brutos.
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4: Começando mais um momento gostoso do nosso dia. E hoje a receitinha é simples e saudável. Você não vai acreditar quando eu falar o que vai ser. Pizza! Ah, sim! Uma massa leve e muito saborosa. Anota aí! Um ovo, 2 colheres de sopa de farinha de aveia, 1 colher de sopa de leite ou água, 1 colher de café de fermento em pó, sal e pimenta a gosto. Misture tudo com garfo mesmo. Leve para a frigideira untada. Fogo baixinho. O recheio vai ser a seu gosto. Molho de tomate, se tiver na geladeira. Pode também usar ketchup. Queijo, frango desfiado, bacon, tomate, pimentão, ovo cozido, não tem fim. Essa receita salva a nossa vida nesses dias tão corridos. Faça aí e me fala se deu tudo certo essa pizza deliciosa. Até a próxima.
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1: A partir dos 40 anos de idade, alguns fatores de risco para doenças vasculares passam a exigir acompanhamento mais próximo. Hipertensão, diabetes, colesterol elevado, sedentarismo e histórico familiar podem afetar a circulação mesmo quando ainda não provocam sintomas. O avanço da idade por si só não significa que uma pessoa terá problemas vasculares. Além dessas condições para as mulheres, a chegada da menopausa representa outra fase de atenção. A redução dos níveis de estrogênio pode estar associada a alterações na pressão arterial, no colesterol e na distribuição da gordura corporal, fatores que interferem na saúde cardiovascular. Entre as doenças que merecem atenção está a trombose venosa profunda, caracterizada pela formação de um coágulo em uma veia profunda, geralmente nas pernas. Estimativas da Sociedade Brasileira de Angiologia e de Cirurgia Vascular apontam uma incidência de cerca de 30 casos de trombose venosa profunda por 100 mil pessoas ao ano, entre 25 e 35 anos. Depois dos 40, o risco pode ser influenciado pela combinação da idade com outros fatores. Cirurgias, períodos prolongados de imobilidade, câncer, obesidade, uso de determinados medicamentos e histórico pessoal ou familiar de trombose estão entre as situações que podem aumentar a probabilidade do problema.
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3: A importância da disciplina nos estudos para concursos públicos. Uma característica comum a todos os aprovados em concursos públicos é a disciplina. Estudar quando você não está bem, quando você não está motivado e quando você não quer estudar é consequência de ser disciplinado nos estudos. A disciplina é a decisão tomada, mesmo sem vontade. É cumprir o combinado consigo mesmo. E isso faz toda a diferença no longo prazo. Não espere se sentir bem, animado para estudar. Comece, mesmo sem vontade. Muitas vezes a motivação aparece depois que o estudo começa. Disciplina é o que sustenta o projeto para aprovação. Treine, desenvolva a sua disciplina se você quer ser aprovado em um concurso público.
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